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1: 1:10.
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0: tua filha. Como um bom português, não recuse ao Dona Inês. Um beijinho também para si.
1: Oh, Dona Inês, veja lá, ele é um rapaz.
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2: Bom dia. São 2 horas.
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1: 2 e 7.
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2: 16 graus.
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2: Bom dia, são 3 horas.
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2: Bom dia. São 4 horas.
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2: Bom dia, são 5 horas.
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1: 5 e 9.
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1: 14 graus.
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1: 5:45.
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2: Bom dia, são 6 horas.
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2: 15 graus.

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2: Bom dia, são 7 horas.
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2: Bom dia, são 8 horas.
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2: Bom dia, são 9 horas.
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0: 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Bom dia, boa segunda-feira. O essencial da informação segue agora. O Museu de Lamas inaugurou no passado sábado a exposição O Tempo Antes do Fim do Tempo, uma mostra de forte impacto visual integrada no Festival Basqueira Arte e que promete desafiar os visitantes a refletirem sobre alguns dos maiores problemas da atualidade. Resultado de uma parceria entre o Museu de Lamas, a Associação Basqueiro e a Agence France Press, a exposição reúne imagens captadas por fotojornalistas da mais antiga agência de notícias do mundo. Entre os temas abordados estão as alterações climáticas, as migrações, as tensões nucleares, os conflitos internacionais e a crise da habitação. Em entrevista à Sintonia, a diretora do Museu de Lamas, Susana Ferreira, destacou a relevância da mostra e o impacto que pretende provocar junto do público.
8: Regressamos este ano com O Tempo Antes do Fim do Tempo, que não irá abordar um tema, aborda vários temas. Portanto, é uma exposição que irá abordar a questão da migração, a crise da habitação, as alterações climáticas, os conflitos armados e por aí fora. Portanto, centra-se no fundo nos extremismos da sociedade global e que a humanidade, todos nós, teimamos em continuar racionalmente irracional. Portanto, é mais uma curadoria com a Basqueiro e com a France Press, e ficará patente de 30 de maio até 30 de agosto.
0: A emblemática Sala da Cortiça volta a transformar-se para acolher esta experiência imersiva, complementada por uma projeção vídeo inédita de Ana Deus, vocalista da banda Três Tristes Tigres. Desde 2021, este espaço tem recebido várias exposições integradas no Basqueira Arte, assumindo-se como um lugar de experimentação artística e reflexão crítica.
8: Para cada exposição, a própria sala é transformada artisticamente de acordo com o tema, ou com os temas neste caso. Portanto, não só a sala, a própria antecâmara da exposição, a antiga Sala das Ciências, que tem servido de palco também para outras exposições temporárias que temos desenvolvido em torno das reservas do museu, mas isso é outra questão. Portanto, sim, a sala é completamente transformada, torna-se um espaço de imersão, de inquietação.
0: Nos últimos anos passaram pelo Museu de Lamas exposições como Living Among What's Left Behind, A Rota do Mediterrâneo, A Sociedade do Cansaço ou Danos Colaterais. Um percurso que, segundo Susana Ferreira, reforça o papel do museu enquanto espaço de questionamento e diálogo sobre os desafios do mundo contemporâneo.
8: Durante muitos anos, a Sala da Cortiça, chamada Sala da Cortiça, esteve encerrada ao público. Portanto, quando nós iniciamos a requalificação do museu, o estado de degradação daquela sala, do espólio integrado naquela sala, era tal que apenas foi possível recuperar uma parte do que tínhamos patente, a par da arqueologia industrial, pronto. Portanto, e até 2018 a Sala da Cortiça permaneceu fechada a público. E apenas em 2018, no âmbito do Basqueiral, é que decidimos reabrir a sala a público, abrir o espaço novamente à comunidade, um novo caminho, uma nova funcionalidade, porque não era de facto de todo possível recuperarmos aquele cenário que muitos têm em memória do passado da Sala da Cortiça. Com o Basqueiral e com a sua ramificação artística, o Basqueir Arte, abrimos de novo aquele espaço, aquela sala à comunidade. Nos primeiros anos, de uma forma mais singela, se calhar, e a partir de 2021, período posterior à pandemia, iniciamos então um ciclo de exposições que têm como mote, de facto, inquietar, despertar consciências,
0: desassossegar,
8: tratar de temas prementes da nossa sociedade, portanto, pôr o público que nos visita a pensar.
0: O Tempo Antes do Fim do Tempo é uma mostra que está patente no Museu de Lamas até 30 de agosto. Já o Festival Basqueiral, onde está integrado também a vertente do Basqueir Arte, decorre a 19 e 20 de junho no Museu de Lamas. Cerca de 900 alunos dos 9 agrupamentos de escolas de Santa Maria da Feira estão a preparar 30 projetos educativos para uma grande exposição integrada nas comemorações dos 30 anos da viagem medieval em terra de Santa Maria. A mostra, intitulada O Condado Somos Nós, Identidade, Território e Pertença, vai estar patente no Museu Convento dos Lóios entre 29 de julho e 9 de agosto, durante os 12 dias do evento. Os trabalhos desenvolvidos por alunos do 4º ao 10º ano incluem teatro, música, podcasts, banda desenhada, multimédia, animação stop motion, gastronomia e jogos interativos inspirados na história do condado portucalense e na identidade local. Segundo a vereadora da Educação e Juventude, Beatriz Silva, esta iniciativa pretende aproximar ainda mais a viagem medieval da comunidade e envolver os mais jovens na valorização da história e património do concelho. O Rancho Folclórico Santiago Lobão promove a 9 de junho a iniciativa solidária Noite Mágica, o vislumbre dos Pirilampos, uma caminhada noturna que promete juntar natureza, solidariedade e momentos de contemplação. O desafio passa por desligar do ritmo do quotidiano e percorrer os trilhos ao som da natureza, numa experiência marcada também pelo brilho dos Pirilampos em plena noite. A iniciativa tem caráter solidário e toda a verba angariada reverte a favor da Liga Portuguesa contra o Cancro. A recepção dos participantes está marcada para as 9 da noite, na sede do Rancho Folclórico de Santiago de Lobão, na Rua das Três Fontes, seguindo-se o início da caminhada às 9h30. A organização convida a comunidade a participar nesta noite diferente que alia convívio, contacto com a natureza e o apoio a uma causa solidária. O cantor e rapper português Julinho KPSD vai atuar em Argoncilho no próximo dia 6 de junho, no âmbito do Festival da Juventude. O espetáculo está marcado para as 10 da noite no Parque de Lazer de Argoncilho e promete atrair muitos fãs do artista, considerado um dos nomes mais populares da música urbana nacional da atualidade. Conhecido pela mistura de ritmos africanos, sonoridades urbanas e letras em crioulo, Julinho KPSD sobe ao palco com alguns dos temas que mais têm marcado o público jovem nos últimos anos. A atuação integra a programação do Festival da Juventude de Argoncilho e tem entrada gratuita. O concerto realiza-se a 6 de junho, às 10 da noite, no Parque de Lazer de Argoncilho. Tudo contado na informação, já a seguir, como sempre, há discos pedidos com Paula Albuquerque.
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0: Bom dia! Olá! Bom dia, alegria! Bom dia, bom dia! Ah, estava a ver. É que eu vi um ruído do zito. Acho que ainda não é a minha energia que está a fazer. Eu sei lá. Ontem era a lua azul. Ontem foi a lua azul. Disseram umas pessoas, às vezes acompanham assim, mas disseram que era a lua azul. Olha, não fiz nada, não sei de nada, não quero saber de nada, e não sei de nada. Pronto, acabou-se. Não é por aqui. Pois, por isso é que não estava a dar. Pois, é sempre a mesma coisa. Oh, menina, vê lá se tomas a pastilha em condições. Pastilhinha, sim, não te esqueças. Pronto, até às 10 da manhã estamos com o JP Ginásios.
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0: Hoje comemora-se o Dia da Criança. Todos nós somos crianças. Todos nós nascemos, não é? Já fomos crianças e alguns ainda mantêm a sua criança dentro de si, ou seja, continuam a ser uma pessoa brincalhona, continuam a ser uma pessoa dizem sempre, ai, pareces uma criança, estás sempre bem disposto ou bem disposta. Há pessoas que são assim, são dotadas desse dom. Olha, já não é comigo. Ser criança é ter o mundo nas mãos. É viver a magia. Correr pelos campos. É rir à toa sem razão e ver tudo com olhos de emoção. Ser criança é ter sonhos tão grandes. Voar sem asas e saltar nos céus. É ter um coração que sempre se expande num universo de encantos e véus. É ser herói sem espada e princesa sem coroa. Tudo num só dia. É transformar o simples em alegria. É viver histórias, criar fantasias e acreditar que tudo, tudo, tudo é possível e tudo é poesia. Ser criança é ser livre de amarras. É viver no agora sem tempo a contar. É ter no peito uma chama que não para. E em cada dia é uma nova aventura a inventar. Ser criança é ser puro. É ser luz. É ser o sol que a esperança conduz. É ter na alma um eterno viver. E nunca, nunca, nunca deixar o amor se perder. Feliz dia para todas as crianças.

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1: Bom dia, bom dia, bom dia, bom dia. Começamos assim o programa de hoje para todas as crianças com José Luis Perales, que cantem Los Niños. Bom dia, alegria. Vamos lá começar então. 913150848. Este é o número para pedir a sua música e fazer a sua dedicatória. Não se esqueça de assinar a sua mensagem. A Celeste Oliveira quer ouvir os 4:30 para dedicar a toda a família, colegas da Uber, para todos os amigos, com beijinhos para todos e uma boa semana.

quatro e meia. Olá, solidão. Bom dia, tia Paulinha. Hoje vou dedicar o Sérgio Rossi aos meus pais, à Minda, ao Sr. Canedo, para a Rosa, Manuela, ao meu amigo Careca, para todos os meninos especiais e para todas as minhas amigas. Um bom dia, uma boa semana para todos. Beijinhos docinhos da Princesa Inês. Obrigada, Princesa. Um beijinho grande para ti também. Tudo de bom. E um feliz dia para ti também.

Sérgio Rossi, dá-lhe baile. Olá, Paulinha, sou a Palmeira, quero ouvir Andressa Ardê para dedicar-se a vocês, ouvintes, meu filho Bruno, marido, para a Fátima e família. Uma boa semana com beijinhos para todos. Muito obrigada, Palmeira, um beijinho para si também.

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6: Olá, já estamos de regresso. Uma excelente manhã para si. Obrigada por estar por aí nos 92.0. Esta é a sua rádio Sintonia. Até ao meio-dia vou estar por cá para divulgar as suas mensagens. E não se esqueça, porque tem que assinar a sua mensagem, senão eu não vou divulgar. Eu sou assim, eu nasci assim, Gabriela. não é assim a música? É assim a música. Ah, pronto. Não se esqueça então, está bem? De pedir a sua música, assina a sua mensagem, ok? Pronto, muito obrigada, muito obrigada. Ora bem, deixa-me só ver aqui uma coisa, que estou aqui a tentar perceber aqui uma coisa. Pois, é só às 9, é que eu tenho aqui uma coisa aqui que eu tenho que verificar aqui. Acho que está tudo certinho. O nosso amigo Sr. Adriano de Lobão hoje quer ouvir Sugar Baby Love, para dedicar à sua esposa Maria Irene, filhota Paula Cristina, neta Laura Sofia, para o César Rezende de Maceda, para o Bruno Minda Vilma Rosa de Lourosa, Carlos Silva, esposa Adelaide de São João da Madeira, Nuno Lima de São João de Vês, para a Manuela Almeida de Canelas e Clementina Dias Aguens, para a Paula Adriana de São Jorge. Olha, o meu coisa foi ao ar, mas eu não quero pôr pin nenhum, senhores. Para o Carlos Silva, esposa Adelaide de São João da Madeira, Nuno Lima de São João de Ver, para a Manuela Almeida de Canelas e Clementina Dias Aguens, para a Paula Adriana de São Jorge, a Cláudia Souza de Oliveira Dias Mães, Paula de Nadais, para o António Silva de Arosa, Lubão, para a Iria Pinto da Uber, Chau Deus e Saudinha da Boa. Muito obrigada, Sra. Adriana.

Sugar Baby Love, do nosso amigo Sr. Adriano de Lobão. Pois é, bom dia, Fátima Soares, quero ouvir Texas Summer Sun, para dedicar ao colega Paulo Couto, para todos os ouvintes. Muito obrigada, beijinhos.

Texas com Summer Sun. Bom dia, alegria. Bom dia, queria ouvir os Pegues. Não conheço, não sei quem é, não sei minha joinha. Não tenho aqui, mas tenho os quatro menos. Sério. Pronto. Para dedicar ao pessoal da Vogembal, Branca, Nando, Soninha, Inês, Joana, Andreia, Laura, Nuno, Lima, da Mari Cardão, em especial ao Hugo Ferreira e à Cláudia Ribeiro, diz a Laurinda Rodrigues, de Sampaio de Oleiros. Muito obrigada, beijinhos.

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1: Bom dia, alegria! Bom dia, bom dia! Olá, bom dia, bom dia! Já estou de regresso. A Laura Dolorosa quer ouvir Lady Gaga, Alejandro, para a família, Irmã Mira, Célia da Lafite, Paulo Melina, Américo, Emília Capataz. Um excelente dia para todos. Muito obrigada, beijinhos. Então, já está aqui.

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1: Bom dia, são 10 horas.
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0: Olha, isso eu já não sei. Eu falo baixinho. Faço, sim senhora, faço, faço. Tem horas que é esperança e tem horas que é raiva. É, tem das duas coisas. Eu tenho que ser sincera. Porque quando eu não tenho a vossa música, eu sou muito sincera. Eu fico com os nervos. Uma excelente manhã para si, obrigada pela companhia. 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
0: 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Lá está o Sr. Domingos, lá está ela a meter-se comigo por causa dos parafusos. Ó Sr. Domingos, a mim ainda ninguém me deu o parafuso, portanto ainda não está em falta. Está bem? Olha, a Paula, quando for aí, diga-lhe: ó menina, dê-lhe um parafuso que está-lhe a fazer falta. Ninguém me deu. Mas olha, sabe, Sr. Domingos, de vez em quando aqui o joelho dá de si. Eu acho que o meu joelho um dia vai ter que levar um parafuso. O joelho e o cérebro. Vamos ter que atarrachar aqui um parafusozinho. Um abraço para todos os nossos clientes, para todos os nossos amigos. Tenho que mandar um abraço para o senhor. Eu não mandei, ainda não mandei, não põe não. O nosso cangalheiro number two, cangalheiro número 2, porque eu tenho que ter um suplente, não é? É o Luís, Luís da Luz. Ah, Luís da Luz Eterna, você está a ouvir? Aquele diz, falas em toda a gente, menos em mim, sabe porquê? Ó, Luís, é assim, eu tenho uma coisa dentro de mim que diz, quanto mais vezes falas num cangalheiro, mais estás a chamar à morte. E eu, mas sério, imitei esta agora, mas eu tenho, é dentro de mim que está, e então eu não posso assim a falar no cangalheiro, não posso assim a falar, mas a Luz Eterna, em Mosteiro, que a semana passada até passei uma música dele, que ele tem uma música do seu estabelecimento comercial, mas a semana passada passei, portanto, vocês se estiverem a ouvir, falem com o cangalheiro a dizer que eu falei nele, porque, e ele depois chega aqui e diz assim, tu falas em toda a gente, menos em mim. Pronto, já falei, mas o senhor cangalheiro é assim, eu não vou falar mais, porque quem fala está a chamar a, não quero, eu não quero ir embora, quer dizer, eu até ia, mas ainda não é hoje, está bem, nem é para a semana, deixe-me chegar aos 60, aos 60 vai ao rebenta, 60, eu aos 60 vou-me sentar. Adelaide Lamas, quero ver Johnny Logan para dedicar às princesas Inês e Nadine, para a Cláudia da Taboaça, Marília, Paulinha, Marisa, Cristina de São João da Madeira, um santo dia, sejam felizes, obrigada pelo carinho. Agora vou estar sempre a falar num cangalheiro, Pronto, ao Luís, da Luz Eterna, um abraço para o Luís e para o pai do Luís, lá para a Luz Eterna, fiquei com Deus, sim, não venham cá buscar, fiquei vocês aí com Deus.

Vamos lá, mais uma mensagem nesta manhã. Bom dia, alegria. Bom dia, Sandrinha. Ela quer dedicar à filha, ao marido, para a Rosa de Lourosa, Joaninha, restantes colegas, para a Patrícia Mota, Maria Santos, Teresa de Sangue e família, Paulinha e família, para todos da sintonia com um bom fim de semana e para a nossa Inês, diz a Sandrinha. Obrigada, Sandrinha. Muito obrigada. Um beijinho para si. Tudo de bom. Uma excelente segunda-feira, pois eu percebi. O Carlos Silva também quer ouvir o Marco Paulo. Para a Adelaide Fernandes, com muito amor e carinho, gostaria de dedicar à sua princesa e também ao senhor Adriano, Marco Paulo, beijinhos, muito obrigada, sim, um beijinho para vocês, tudo bom, tudo e bom, tudo de bom.

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2: 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Vamos lá continuar. Bom dia, alegria. Bom dia, sou o Bruno. Quero ouvir Manuel Campos para dedicar a vocês, ouvintes, para os meus pais, Amélia, Manuela Marinho, Sr. Adriano, Berta, Elvira, aos meninos especiais, à Cláudia, Cristina, Susana, Nuno Lima e para todos que me conhecem, com uma excelente semana. Beijinhos, diz o Bruninho. Obrigada, Bruninho. Uma boa semana para ti também.

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Bom dia, boa segunda-feira. Quero dedicar a toda a família, para a Maria Santos, Sandrinha, Princesa Inês, restantes colegas de trabalho, e para a Paulinha. Beijinhos, diz a Patrícia Mota. Quero ouvir Robert Miles, One and One.

os... São os nada. Os que seguem é que são os. Agora é Robert Miles. Agora posso dizer assim, são os Century, que vão continuar. Bom dia, Paulinha. Paulo Couto, quero ouvir Century para dedicar à minha esposa Maria Filhos, André Couto e Luciana Couto, Fátima Soares, para todos da rádio e para todos os ouvintes da sintonia.

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8: Bom dia, alegria. Bom dia, bom dia, bom dia. Já estou de regresso. Olhe, é sim. É só para quem quer, não é para quem pode, não é? Ser feliz. É só para quem quer ser feliz, é feliz. Mas quem não quer ser feliz é coitadinho a vida inteira. Temos que ser felizes porque, olha, Deus lembra-se de nós e diz assim, baixa aí já nesta próxima paragem do comboio. E nós descemos e lá vamos nós, não sei muito bem para onde, mas vamos porque, olha, ainda ninguém disse que aquilo que era mal lá em cima, portanto aquilo deve ser muito lindo. E de vez em quando vem assim um cheirinho a rosas, vem assim um cheirinho em umas borboletas ter comigo e digo logo, já sei que são vocês que estão aí a dizer que está tudo bem. É verdade, estou a falar a sério. Há sinais que nós não devemos descurar. E cada vez mais as pessoas estão mais entendidas destas coisas e cada vez mais as pessoas estão mais ávidas no pensamento e como reza a oração que São Francisco, acho que foi São Francisco sabia que escreveu. Foi São Francisco, foi que estava na lapela da minha mãe. A vida é uma passagem para outra margem, como disse a música dos Chutes e Pontos. Acho que é de Chutes, não é? A vida é uma passagem para outra margem. E, portanto, nós devemos sempre olhar para a vida com dois sentidos. Primeiro é tentarmos ser felizes e tentarmos sempre verificar os sinais do nosso corpo para perceber se está tudo bem com ele, porque o nosso corpo vai dando assim uns sinaizinhos de vez em quando, dizer, olha, vai fazer uma endoscopia, vai fazer uma colonoscopia, olha, vai fazer isto, olha, vai fazer aquilo, olha, tem cuidado, olha, porque os sinais estão lá sempre presentes. Nós às vezes é que não os queremos ver, não é? Não queremos... Ah, não é nada, isto não é nada, isto não é nada, isto, ah, isto passa, isto não é nada, não, mas é, é assim, senhora, e vocês devem sempre prestar atenção ao que o vosso corpo vai, é os sinaizinhos que ele vai dando, porque são sempre alertas e muitas vezes podem crer, e agora estou a falar eu assim de coisa, mas podem crer que às vezes são alertas enviados de alguém especial que está lá em cima e diz assim, olha, vai lá, ó. Oh, vai lá porque ainda não é a tua vez, vai tratar do teu corpo porque enquanto há tempo, porque o teu corpicho está a precisar de ser, fazer uma revisão. Não descure a sua saúde, não descure os teus exames, tente sempre fazer os exames que são necessários e a partir de uma certa altura da nossa vida os exames tornam-se ainda mais frequentes porque as nossas peças têm às vezes que ser lubrificadas ou temos que trocar as peças ou então temos que ir ao pronto, comprar óleo de bacalhau e não tomo mais. Eu óleo de bacalhau não, fui obrigada a tomar mas não tomo mais, mas antigamente o remédio das bichas era bom, que vinha num frasquinho, vocês lembram-se? Um frasco grande, castanho. Vocês são desse tempo, pelo menos, digam-me que sim, pela vossa rica saúde, senão eu vou-me já embora. Aí eu dizia sempre, eu acho que precisava tomar remédio das bichas. Porquê? Porque aquilo era bom. E então ela dizia, mas estás com... Mas eu acho que tenho que tomar remédio das bichas. Às vezes ela nem estava em casa, eu chegava lá, pegava numa colher de sopa e... Portanto, olha, se eu tinha bichas dentro de mim, elas morreram de certeza absoluta, só com medo. Antigamente era bom, agora não é bom. O comprimido parece que a gente fica assim uns dias meias chonés, porque agora são os comprimidos que aquilo parece uns canhões. E há umas que nós temos que... Vocês não tomam remédio das bichas? Têm que tomar. Então, nós tomávamos quando éramos pequeninos, temos de tomar. É não sei bem dizer se é purgante ou não, mas nós devemos tomar o remédio que se chama das lombrigas, não é? Não me diga que eu não tomo. Tristeza. A sério. Olha, eu tenho os animais, tenho dois em casa, não é? Nós somos, pronto, não somos obrigados, mas somos pessoas conscientes. E então, de meio e meio ano, nós tomamos todos lá em casa. E os meus animais tomam de 3 em 3 meses. Os meus dois pequenininhos, os meus bichinhos, os meus meninos, tomam de 3 em 3 meses. E eu tenho sempre na cartelazinha deles quando é que foi a última toma, para que depois eu não me esqueça da próxima. E é religiosamente, o meu pirocinho está logo sinal quando as coisas não estão bem. Ele é uma máquina, o meu pirocinho, o meu pequenininho. Ele dá logo sinal quando é preciso tomar o remédio. E, portanto, vocês também o devem fazer, porque se antigamente nós tomávamos é porque, não é? Porque os médicos, entretanto, deixaram de receitar isso. Olha, mas eu tomo porque tenho animais em casa, e vocês também deviam tomar, porque aquilo não faz mal a ninguém, acho eu. Está na farmácia para vender. E não se esqueçam de fazer exames, está bem? Façam aqueles exames todos, façam tudo e mais alguma coisa. Peçam para fazer exames, peçam-me sempre para fazer endoscopias, colonoscopias. Olhe, se vocês pedirem os dois exames ao mesmo tempo, vocês não pagam anestesia. E são exames que nós não sabemos como é que estamos por dentro. O meu pai morreu de cancro do estômago. A minha mãe, supostamente, cancro dos intestinos. Por descuido aparente, porque faz-se uma endoscopia, uma colonoscopia numa hora. Eu sei que dá, num dia anterior não se pode comer certas coisas e depois tem que se tomar um líquido que é horrível. Aquilo é muito mau, mas temos de tomar e temos que tomar um litro e meio de água e temos que tomar, não sei, temos que, pronto, ali fazer uma série de coisas, mas é assim, olha, é para o nosso bem, antigamente não havia nada disto, não é? E se existe, é para que nós possamos ter uma vida mais longa e uma vida com melhor qualidade, não? Suponho, pronto, há pessoas que infelizmente já não conseguem. Mas tentem, está bem? Tentem olhar pela vossa saúde. Isto foi uma recomendação minha. Eu não tenho nada que pagar, simplesmente tratem de vocês, sim, porque eu quero ter os melhores ouvintes do mundo sempre aqui comigo. Está bem? Pronto, obrigadinha. E eu tenho uma joia dentro de mim, ainda não vos disse, pois não, mas eu tenho uma joia dentro de mim, olhe, que é uma joia que eu não a vou dar a ninguém. E quando eu for a cromar, eu não sei como é que vai ser. Não sei se ela vai, se a joia se vai... Não sei se é melhor, se quem for para me levar para a cremação, se é melhor estar calado. Senão, olha, senão eles se calhar não me vão deixar ser cremada. Porque eu tenho uma joia dentro de mim, uma joia que dava para fazer assim, pôr aqui no colar assim uma pedra linda, maravilhosa, mas não dá. Bom dia, Paulinha Mira. Deus me livre, o que eu fui chegar. É de falar do cangalheiro. Falo do cangalheiro do Luís. Fico assim. Bom dia, Paulinha. É Mira. Quero dedicar o Dengás e seu Jorge para dedicar aos meus amores, irmã Laura, família, ao pessoal do costume, a meninos especiais, princesa Inês. Sejam felizes. E para todos da rádio, com beijinhos. Até amanhã. Para sempre e no meu coração.
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1: 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Bom dia, Paulinha. Passe a Camila Cabello, bem, bem, para dedicar a si e a todos os ouvintes uma feliz semana para todos. Beijinhos, diz o Américo de Lourosa.

0: Bom dia, alegria! Bom dia, bom dia! Olá, uma excelente manhã. Obrigada por estar por aí. Depois dos comerciais, regresso. É um breve. Até já.
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3: Bom dia, são 11 horas.
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0: dia. É a sua rádio, não é? Os melhores ouvintes a participar. Bom dia, esta é a última hora das manhãs. 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
0: 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Vamos continuar com as suas mensagens nesta manhã de segunda-feira. Ora bem, deixe-me ver o que é que eu posso fazer. O Joaquim Sá de Labercos Lomba diz que quer uma música à minha escolha. Walking on the Moon, não sei, deixe-me, tá, pronto. Não sei se eu, é assim, há coisas que eu gosto, se calhar não gosta, e depois fico assim um bocadinho. Olha, vou passar esta, está bem? Se não gostar, olha, não reclame comigo. Bom dia, quero dedicar uma música para todos os ouvintes e para a Paulinha com Bom Dia de Trabalho, diz o Joaquim Sala Bercos Lomba. É o Prince, Could Never Take the Place of Your Man. É de 1985.

1987. I could never take the place of your man, Prince. A Rose Dolorosa quer dedicar ao marido Ângelo e filhos, para toda a gente do costume, para a princesa Inês, Nadine, para o Fábio, beijinhos, diz a Rose Dolorosa. Muito obrigada, minha querida. Um beijinho para si também. Uma boa semana.

Muriel Mathieu, nesta manhã. Bom dia, quero ouvir Celine Dion, I'm Alive, para dedicar à minha amiga Cris Melo, à Sofia, à Liana, à Fafá, à Ana Garcês, à Gorete e todo o pessoal da Vogue em Bal, à Laurinda, à Sónia, à Luísa, à Joana, à Olívia, à Laura, ao Nando, à Andréia, à Anissa, à Isabel de Mozelos, ao Nuno Lima, a todo o auditório. Uma boa semana, diz a Branca Dias.

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4: Já cá estou de regresso, vamos lá continuar. 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Há agora também muita gente que está a optar por, em vez de ser gradeamento, fica muito mais caro, colocar vidro, colocam um cimento até uma determinada altura e a partir daí colocam aquelas divisórias em vidro com alumínio para proteção, não é? Para se sentirem mais protegidos e haver mais privacidade dentro do seu, da sua casa. 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A Edito Nogueira hoje quer dedicar-se para o Nuno Lima, Fátima Rocha, Andréa Tavares, Daniela Lima, Fátima Barros, Ângelo Oliveira, aos meninos especiais, com um beijinho para a nossa locutora linda, para a Joaninha, uma excelente semana para todos. Diz que quer ouvir a Cláudia Pascoal com Nasci Maria. Obrigada, Edith, um beijinho.

0: Pronto.
1: Está muito bem, sim senhora, sim. Bom dia, Paulinha Celeste das Caldas de São Jorge. Quero ouvir Baby Can I Hold You, de Tracy Chapman, para dedicar às meninas da Magnânia, a todos os ouvintes e para todos de rádio com beijinhos. Obrigada.

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1: 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Bom dia, Paulinha, quero ouvir Kalema, toca a todos, para dedicar ao pessoal da Mari Cartão, para a Isabel de Mozelos, Susana Mesquita, Fátima Belinha, Ana Santos, Laura, para as gêmeas Valéria e Dulce Lima, Edito Nogueira, Ângelo Oliveira, para a Anice, Susana Carvalho, Anabela da Central de Lubão, para a avó Rosa Lima, para a Daniela Lima, tia Elizabeth, para o Bruninho, Andréa Tavares, Eliana, Branca, Nando, Laurinda, Sónia, Rosa, madrinha Glória da Vogembal, para a Manuela de Canelas e Clementina Dias Aguens, Sr. Adriano, para a Vilma Minda, para as meninas da Magnani, para toda a equipa do Mundo da Fruta, para o enfermeiro Rui Santos e para ti, Paulinha, beijinhos, diz o Nuno Lima, de São João de Verde. Obrigada, Nuno, beijinhos.

São Luís Calima toca a todos. Bom dia, alegria. Bom dia, bom dia. 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Bom dia, Paulinha. Vamos ouvir Rui Bandeira, para as filhas Lara e Susana, para o meu neto Bernardo, para o Marco, para a tropa da Magnani, para a Sandra Oliveira, Dona Aduzinda, Daniela, Olga, Adelaide Lamas, para as princesas Inês e Nadine, para o Bruno, Nuno, para todos da rádio, desejo de um bom dia, uma boa semana. Beijinhos e obrigada, diz a Cristina de São João da Madeira.

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7: Ora, vamos lá continuar. Bom dia, Paulinha. Uma boa semana para todos. Hoje quero ouvir, é Teresa de Souto, quero ouvir os Dama com Zé Amaro, para a linda Paulinha, para o seu Paixão, que é o marido dela, para a princesa Inês, para todos que estão em sintonia. Uma boa semana para todos, diz a Teresa de Souto. Obrigada, Teresa. Um beijinho para si também e uma excelente segunda-feira. Vamos lá ficar então?

Os Dama com Zé Marro nesta manhã. Bom dia, Paulinha. Quero ouvir os Venga Boys, para dedicar ao pessoal da Mário Cardão, Nuno Lima, Branca Dias, Ana Santos, Vítor, Ricardo, Catarina, para todos os ouvintes. E à Paulinha, um bom dia para todos, diz a Isabel de Monselos.

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1: 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Vamos lá continuar com as suas mensagens. Bom dia, querida Paulinha. Quero ouvir James Arthur para Júlia, Maria, Dina e professora Marília de Lagares. Um ótimo fim de semana. Cristina de Canelas, fim de semana, menina. Ainda estamos a começar a semana.

James Arthur, nesta manhã estamos a terminar. Vamos ter com a Azul Mira. Ela quer dedicar ao marido, filhos, às meninas da camisaria, a música da Shakira. Beijinhos. Obrigada, Azul Mira. Um beijinho para si também. Bom dia. Passa uma música para as princesas Inês e Nadine. Para ti também. Beijinhos, diz a Minda e o Canedo. Obrigada, Minda. Obrigada, Canedo. Um beijinho para vocês. Bom dia, Paulinha. Queria ouvir Helena Correia Marques. Para a Cláudia, Cristina, para o Sr. Abílio, para os meus irmãos, filhos e netos, para todos da rádio, tudo bom, beijinhos, diz Olga Carvalho. Acho que está aqui um erro qualquer, Helena Correia Marques, não será o Fernando Correia Marques. Anabela Pardala quer uma música para dedicar-se a todas as colegas de trabalho, para a filha e para nós também, com beijinhos, muito obrigada, antes de enviarem a mensagem. Prestem um bocadinho de atenção, está bem. A Nandinha de Pindelo quer dedicar a todos os ouvintes e para todos nós com beijinhos. Obrigada, um beijinho e uma excelente segunda-feira, dia 1 de junho, dia da criança. Aproveite e seja muito feliz. Para o final, então, Shakira, Beautiful Liar.

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2: Bom dia, são 12 horas.
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7: 20 graus. Oh.

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2: Boa tarde, são 13 horas.
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2: Boa tarde, são 14 horas.
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2: Boa tarde, são 15 horas.
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2: Boa tarde, são 16 horas.
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2: Boa tarde, são 17 horas.
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2: Boa tarde, são 18 horas.
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0: Olá, viva, muito boa tarde. Edição da Sintonia de Ataque para esta segunda-feira, dia 1 de junho de 2026. Hoje o Filipe Dias não estará connosco como habitualmente. Substituo apenas e só temporariamente nestas funções, apenas e só por hoje, para depois, logo de seguida, ele voltar aqui aos comandos desta estação. Permitam-me assim a expressão. Um fim de semana que fica marcado, lá está, pela conquista da taça de Aveiro na categoria de séniores, claro está, por parte da equipa da Ovarense, que dita que teremos a supertaça novamente com Ovarense e Espinho, essa já se sabia, mas com Ovarense a poder tão simplesmente conquistar o triplete, ou seja, conquistar campeonato, taça e supertaça. Resta à equipa do Sporting de Espinho tentar impedir precisamente a conquista desse troféu por parte da equipa do por parte da equipa da Ovarense. Vamos saudar desde já com uma muito boa tarde primeiro o Carlos Silva, que eu sei que ontem esteve precisamente no Municipal de Aveiro. Boa tarde, Sr. Carlos. Este resultado traduz efetivamente o que se passou em campo ou é algo exagerado?
1: Boa tarde para si, boa tarde aqui para o Mérico Teixeira e boa tarde lá para casa para os nossos ouvintes. Portanto, o resultado de ontem, para quem assistiu ao jogo do Ovarense com o Sporting de Espinho, acho que peca por escasso tal a superioridade do Ovarense em relação ao Sporting de Espinho. Eu acho que o Ovarense tem jogadores habituados a estes jogos e o Espinho, se calhar, não tem jogadores habituados a participarem em jogos desta importância. Desde o primeiro minuto que o Ovarense demonstrou em pleno jogo de que estava ali para ganhar, provou com o futebol de que realmente era a melhor equipa e foi um vencedor incontestável do campeonato. O Espinho foi, na minha opinião, o reflexo da segunda volta que fez no campeonato. Acho que o Espinho fez cerca de 25 pontos na segunda volta e 54 pontos possíveis. Eu acho que não há equipa nenhuma que esteja altamente moralizada após o desastre que foi a segunda volta, que tenha moral para chegar ali e dizer, oba, nós vamos ganhar. É certo que os jogadores de futebol, quando encontram jogos destes aqui, sentem-se motivados para fazer algo de mais e melhor, mas, Ovarense, neste momento, a nível aqui distrital, é uma equipa do outro mundo. Joga muito futebol, é uma equipa que sabe o que quer, tem princípios de jogo, todos os setores juntinhos, saem de trás a jogar com muita qualidade, a bola passa por todos os jogadores, jogam para trás, jogam para os lados, e têm uma vantagem muito grande. Eles geralmente só perdem a bola quando é para finalizar. E eu agora pergunto sempre qual era o estou. Estive no jogo, e nós fomos treinadores de futebol e jogadores da bola, embora noutros tempos, mas vamos acompanhando a evolução das coisas, e começámos a perceber o seguinte, não me entra na cabeça como é que uma equipa com mais três homens atrás a defender, por exemplo, o Ovarense joga com quatro defesas e sai a jogar com eles, depois vai subindo o lateral, um e outro sobem muitíssimo bem, tanto o lateral direito como o esquerdo. Mas o Espinho mete nove indivíduos atrás da linha da bola. Jogava o Garra lá na frente, ficava lá e nove jogadores atrás da linha da bola. Como é possível?
0: Nove mais o guarda-redes.
1: Sim, pronto, nove, e portanto se nove, com o Garra 10, o guarda-redes 11, não é? Mete nove gajos atrás da linha da bola. Como é possível o Ovarense conseguir tantos cantos e tantas jogadas de finalização e perder tantas oportunidades de golo com o Espinho com mais três homens atrás da linha da bola? Pá, é incrível. Eu começo a perceber assim, opa, não se treina muitas coisas, isto é uma crítica que eu estou a fazer, mas é uma apreciação ao jogo que eu faço. Quem quiser entende isto como apreciação, outros que entendam como críticas, para mim é igual. Agora, o Espinho não faz meia dúzia de faltas no jogo, no meio campo, para neutralizar o futebol do Ovarense. O Espinho joga 10 metros de distância entre a defesa, o meio campo e a linha da frente. Portanto, não é possível de maneira nenhuma aguentar uma equipa que a bola anda 3 em 3 metros com toques curtos e rápidos para entrar para os flancos e fazer cruzamentos, atravessar bolas na baliza, faz isso 30 ou 40 vezes, sem essa equipa com mais 3 homens atrás os conseguir naturalizar. E eu não estou aqui a criticar o Fernando Pereira, estou a criticar os jogadores de Espinho. A equipa do Espinho, neste momento, é uma equipa muito frágil. É uma equipa que não tem motivação para contrariar os adversários. É providente isso aí, é aquilo que eu falei anteriormente, a dizer, os pontos que o Espinho fez, em 54 pontos possíveis, fez 25.
0: Eles encontram-se praticamente 3 meses depois, a morte de uma traiçoa, penso que terá sido no início de fevereiro, que se encontraram na altura para a segunda jornada da segunda volta, e a diferença parece-me, em termos de produção do Espinho, parece-me abissal, claramente. E o que me parece também, não sei se concorda comigo, é que a própria produção do Alvarense sobe.
1: O Alvarense acaba a primeira volta com 2 pontos de avanço do Espinho. O Espinho está na corrida para o título. E depois vai começando a perder terreno, quer dizer, faz uma segunda volta fraquíssima, na minha opinião, para o potencial da sua equipa, para os jogadores que tinha. Porque nós estamos agora a falar que o Espinho está a ser uma equipa fraca porque não está a ser aquilo que toda a gente imaginou e que foi até acabar a primeira volta.
0: E também com uma perda de uma série de atletas. Também às vezes não foi devidamente anunciado, por assim dizer, mas quem está no mundo do futebol sabe que o Espinho, efetivamente, perdeu uma série de jogadores agora nesta reta final.
1: Sim, é certo que o Espinho, mesmo a perder os jogadores, tem uma equipa de qualidade. Claro. Nós temos de perceber é o seguinte, é que não há nenhum treinador que resista no meio daquilo. Nós, durante aqui a época, falámos nos problemas do campo, a equipa adaptar-se a jogar todas as semanas em campos sintéticos, depois jogar no relvado, depois jogar nisto, e depois ir treinar duas vezes, que só não treina vez nenhuma no campo que joga, a treinar em campos diferentes. Tudo isso aí pode ter um reflexo e provocar um certo desgaste no comportamento do jogador em termos físicos e psicológicos. Mas, de qualquer das maneiras, o jogo de ontem era um jogo importantíssimo para o Espinho, primeiro para dar uma resposta a Cabal daquilo que investiu em termos de equipa no início da época. E depois é os próprios jogadores em si fazerem sentir ao adversário que realmente também tinha qualidade, tinha qualidade para andar lá em cima. E foi precisamente o contrário. Portanto, eu acho que no meio de tudo isto aqui, o grande prejudicado acho que é o Fernando Pereira, o treinador, porque eu conheço aquilo que ele fez no Lamas, para aquilo que tem feito noutras equipas. Sei que é um treinador que gosta de ganhar e está a passar um mau bocado na sua carreira, precisamente porque se calhar as exigências dele não estão de acordo com o comportamento dos jogadores. E ontem, muito sinceramente, fiquei completamente desiludido com o comportamento da equipa do Espinho. Acho que o Espinho tem jogadores para fazer mais. Não estou a dizer que não são os jogadores que não querem. Acho que os jogadores, mesmo a querer, não conseguem. Não conseguem porque estão desmotivados, desmoralizados. Foram-lhe passados tantos atestados de incompetência que eles, neste momento, não conseguem resistir. Portanto, é estes jogos de grande importância, jogos que os podem catapultar até para outros campeonatos, que é por exemplo, eu estava lá muita gente a ver, muita gente do futebol, a ver jogos, e quem é do homem de futebol sabe apreciar quem é bom jogador e quem não é. E a gente nota que a equipa de Espinho se arrasta-se no campo, portanto, é o tal sistema dos três centrais, muda para outro sistema, mas não consegue acertar na mesma, e isso aí, parecendo que não, traz à própria equipa em si, portanto, índices de desmotivação e de incapacidade, e até, não vou dizer assim, que eles acham-se incompetentes para poder, portanto, jogar, portanto, nesse sistema de jogo. Agora, eu se a minha equipa estivesse a passar um mau bocado, eu não me expunha da maneira que o Espinho se pôs. O Abrense fazia a chamada para eles virem para o meio-campo, e eles vinham atrás, eles saíam, aquilo, Deus me livre. É que quem estivesse ali dizia que a final estava a ser disputada por uma equipa de 2 divisões ou 3 divisões acima. E não é esse o caso. Porque o plantel do Espinho tem capacidade para jogar taco a taco com o Alvarense em circunstâncias normais. E é providente isso aí, é que empatou uma vez, Não sei se perdeu outra 3-2 ou não sei o que é.
0: Perdeu a outra, salvo erro 4-2, a morte me atrasou.
1: São resultados assim que estiveram mais ou menos equilibrados e a primeira volta do Espinho deu a entender de que o Espinho ia dar muita luta ao Abarense. E repare, o Espinho teve a 7 pontos do Paços de Brandão ao fim da primeira volta. E se calhar ficou a 6 ou 7 pontos do Paços de Brandão quando terminou o campeonato. Isto depreende que alguma coisa não está bem, a organização, alguma coisa qualquer. Portanto, o Espinho terá forçosamente, em termos do futuro, mobilizar-se para ver onde é que estão os fracassos da equipa, porque eu penso que não é o facto do investidor que não esteja a corresponder por estar, porque o Espinho fez uma equipa porque tinha dinheiro para fazer a sua contratação desses jogadores, só que alguma coisa chega a determinada altura e a máquina começa a não carburar como eles estão a imaginar, na minha opinião.
0: Muito bem, vamos juntar à conversa o Américo Teixeira. Boa tarde, Sr. Américo.
2: Boa tarde.
0: É uma Ovarense que se está a tornar para esta época um verdadeiro glutão no que toca ao futebol distrital?
2: Antes de mais, cumprimentar as pessoas lá em casa e a vós também. Não está a tornar-se, é de facto o glutão, quer dizer, demonstrou, portanto, pela época que era, de facto, é a equipa mais do campeonato. Em relação ao Espinho, eu lamento dizer isto com toda a franqueza, mas depois de ouvir o Carlos, porque não vi o jogo, depois de ouvir o Carlos, portanto, e constatar o facto de que, em relação àquilo que ele disse no fim, porque estava em segundo lugar a 7 pontos do Paços de Brandão e depois ficou
1: 7 ou 8.
2: Alguma coisa de anormal se terá passado, portanto, no seio daquela equipa. Eu não acredito de que os jogadores de que jogam durante a primeira volta, portanto, mais ou menos, fizeram um campeonato na primeira volta dentro da normalidade, a 2-3 pontos da Obarense. Aliás, eu cheguei aqui a ouvir quando vinha para fazer a segunda parte do programa, a malta que falava relacionada, portanto, com o Espinho Obarense no início, de que era como o Lamas e o...
0: Estava a 7. O Paços de Brandão estava a 7 e terminou com 6 pontos de vantagem para...
2: Imagina, portanto... Todos nós aqui dizíamos que, de facto, portanto, enfim, o campeonato se ia resumir ao Obarense e ao Espinho. Afinal, foi, de facto, uma decepção anormal. Acho de que isto não é normal, não é por ser o Espinho, não é normal em qualquer equipa de futebol ter uma queda tão grande.
0: Eu não sei se vocês concordam comigo, mas eu arrisco-me a dizer que o campeonato ficou decidido à segunda da jornada da segunda volta, quase.
1: Sim, certo. Claramente. O Espinho dá-me a impressão que o Espinho faz uma vitória e dois empates seguidos, e o Obarense faz dois empates e depois faz 12 ou 13 vitórias consecutivas. Ora, 1, 2, 3, 4, 5, 6, 7, 8, 9, 10, 11, 12, 13, 14 vitórias seguidas.
0: Na jornada a seguir,
1: empata o último jogo.
0: Na jornada 19 dá-se o embate entre as duas equipas. Na jornada seguinte, o Espinho venceu em Avanca, como era a sua obrigação, permitam uma expressão. O Obarense venceu o Águeda. Na jornada 21. Na jornada 21, o Espinho perde em casa com o Águeda. E é a partir daí que...
1: 14 vitórias seguidas que o Brasil...
0: A coisa complica-se.
1: Se pensando que não...
2: E para terminar o meu raciocínio e dizer, portanto, enfim, aquilo que ia logo nas primeiras palavras dizer, é que eu acho de que é falta de organização, porque, com toda a franqueza, nem sei se os diretores de Espinho continuam os mesmos de há 2-3 anos, se ainda continua o doutor Bernardo e o Nuno, que foram nossos colegas aqui no painel a comentar há, sei lá, 5 ou 6 anos atrás. Tenho muita estima e apreço por tanto por um como por o outro, mas com toda a franqueza, se eu tivesse que arranjar um culpado para aquilo que se passou em Espinho, eu teria que dizer que era o doutor Bernardo.
1: Nós também temos de perceber o seguinte: o Obarense, neste momento, na minha opinião, está a atravessar o melhor, não é, para não estar a ser repetitivo, momento, está a atravessar o melhor momento da época. Sem dúvida alguma, e nota-se que os jogadores do Obarense
0: as vitórias também ajudam. As vitórias também ajudam, como é óbvio.
1: 13 vitórias, fizeram um empate no Vista Alegre na última jornada, 0-0, salvo erro, não sei o quê, e depois foi na taça a ganhar, continuar a ganhar, ganhar. Pronto, eu aqui durante a semana fiz a previsão do jogo e disse, dei o meu favoritismo ao Barense, para que lhe tenho visto ultimamente deles. Mas não me admira absolutamente nada a forma como eles jogaram o espinho ao domínio deles. O terceiro gol do Alvarense é um hino ao futebol. Terceiro gol do Alvarense é uma jogada assim de trás, toques, depois aparece o Mário Salgueiro na zona frontal da baliza, encostar lá para dentro, e a equipa de espinhos arrasaram. Mas tiveram alturas, que é isso que eu digo, que às vezes há desorganização, e não é o treinador que diz à equipa para subir, é a equipa que começa a separar-se, a criar distâncias grandes entre os setores. Chegaram a aparecer de 4 jogadores do Alvarense para 2 de Espinho. Em várias situações. É certo que o Espinho naquela altura estava a perder 1-0. Não é? Teve uns minutos a perder na primeira parte, 20 minutos, ou que a perder 1-0. Mas foram apanhados em contrapé. E uma das coisas que eu notava é que ninguém agarrava, ninguém deitava abaixo, não havia problema nenhum. Era deixar andar, ir atrás da bola, talvez com medo dos cartões amarelos, outra coisa qualquer, mas nos jogos aqueles ali...
0: Depois não dava para jogar supertaça.
1: Tem que jogar feio, quem tem que jogar feio, tem que jogar feio. Pronto, nós se não temos argumentos para jogar bem, vamos não poder para jogar igual ao adversário, temos que arranjar artimanhas para poder contrariar o favoritismo deles. E acho que o Espinho, nesse aspecto aí... Não fez aquilo que se aprende na escola.
0: E lançando as bases do que vai ser o próximo fim de semana, posso depreender das vossas palavras que há um claro favorito para esse jogo?
1: A minha opinião é esta aqui. Eu, neste momento, apostava as moedas todas no Alvarense. Mas, olhando aquilo que se passou ontem em Aveiro, olhando ao comportamento que a equipa do Espinho teve, eu acho que eles têm, na pior das hipóteses, tentar de uma maneira diferente limpar a imagem negativa que deixaram ficar na final de ontem. E ninguém ganha nada sem jogar, que estou sempre a dizer isso aí, e não há dois jogos iguais.
0: Então, curiosamente vai ser num campo onde Alvarense conseguiu precisamente o apuramento para a final. O jogo vai ser no estádio do Bolhão, um terreno onde o Zé Paulo foi naturalmente muito feliz. Ele que era um exímio marcador de livros e marcou dezenas de golos em Fiéis.
1: É a minha opinião, já há bocadinho eu estamos aqui a conversar e eu disse, acho que a equipa do Alvarense nessas últimas 5 jornadas está a praticar um futebol espetacular, na minha opinião. Não sei se é mérito do Zé Paulo, se ele está a seguir as linhas dos outros treinadores, mas tem que ter ali alguma coisa dele. E uma das coisas que eu percebi ontem é o seguinte, é que eles acho que sabem aquilo que têm de fazer sem ninguém precisar estar a chamar a atenção do banco. Porque eu, por exemplo, admiro a categoria de um treinador, na minha opinião, é sair. Nós, no nosso tempo, tanto eu como o Américo Teixeira, nós acabávamos o jogo roucos de estar sempre a falar para os jogadores, porque nós não tínhamos as mesmas condições de treino,

0: de um lado grita-se, do outro lado uma calmaria, porque eles metem os jogadores a jogar e sabem muitíssimo bem aquilo que vão fazer. Depois entram outros jogadores a substituir, a equipa continua na mesma. Isso é que é a grande vitória de um treinador e a grande vitória de uma equipa.
1: Eu não sei se concorda comigo. Dizia aí há pouco, não sabe se é mérito José Paulo, eu diria que é uma equipa que desde o início da época, fosse com o Fábio Vieira, fosse com o Filipe Gonçalves, fosse com o Zé Paulo, há uma matriz toda ela de jogo que tem sido respeitada, há uma série de princípios e subprincípios que estão mais do que assimilados por parte da equipa. É óbvio que depois cada treinador poderá dar o seu toque, mas é uma equipa que está completamente aliada.
0: Mas é que se ele mudar, estraga tudo.
1: Claro, é o desafio destas coisas normalmente, é não estragar.
2: Às vezes o melhor treino é não dar treino.
0: Nós às vezes vamos alterar coisas. Claramente. E eu tenho o exemplo no Lamas. Eu tenho um exemplo no Lamas na época passada, em que o Lamas mudou de sistema de jogo com o João Ferreira, e depois veio o Tiago Leite e voltou ao princípio, e o Lamas safou-se, fez 3 vitórias seguidas, mais um empate, e o Lamas safou-se por isso aí. Porque os jogadores jogavam daquela forma, mas não creiam. É muito tempo, e depois as características dos jogadores, porque a grande vantagem de um treinador é saber tirar rentabilidade das características dos jogadores para aquilo que ele quer. E o José Paulo chegou lá, certamente ele já estava farto de ver a equipa a jogar, estava farto de ver o Obarense, chegou lá, com naturalidade, disse a eles: opa, eu não vim para aqui para inventar nada. Eu vim para dar seguimento ao que está feito. O Obarense já era campeão, e agora há uma coisa que eu tenho de realçar, que é que o Zé Paulo vai acabar, se ganhar a Supertaça, vai ganhar 2 troféus. É com ele que vai ganhar os troféus. Isso é que fica para a história. E, portanto, ele tem
1: no currículo aparece lá isso.
0: E há uma coisa muito, muito, muito boa que, no que toca a ele, que é o seguinte: ele chegou ali.
1: Aliás, ele não ganha 2 troféus. Ele, para todos os efeitos, ganha 3. É verdade que um deles é, claro, mais do que...
0: Mas ele é campeão na mesma.
1: É óbvio. Os outros já estavam campeões, mas também os recebe na mesma.
0: Ele é campeão, ganhou a taça e pode ganhar a supertaça. Mas portanto, eles mudaram de equipa técnica. Ele deve ter lá, portanto, com ele, 3 ou 4 indivíduos. Eu ontem estive lá e disseram-me que estavam lá 2 ou 3 indivíduos que são aqui de São João de Bira, Diogo Paes e mais uma série de elementos. Não sei se a equipa técnica do Filipe Gonçalves foi toda embora, ele é uma equipa técnica nova. Ora, nós temos de perceber, e eles têm que ser inteligentes, porque eles têm que ir puxar a casseta atrás e ver o que é que eles faziam, para não estar a alterar muito. Mas de qualquer das maneiras, tu vais para uma equipa e metes lá
2: e há sempre uma pessoal. Coisa ou outra, é
0: mas, exato, mas que não são coisas que
2: é,
0: não
2: mas
0: vão
2: mas o
0: de maneira
2: está
0: nenhuma
2: lá. Então, se é uma equipa ganhadora, estourar, só um gajo maluco é que muda. Radicalmente, claro, não há mudar. Uma coisa ou outra, um pormenor ou outro, mas não me parece.
1: O normal é, normalmente, quando se muda de treinador, porque as coisas estão mal e é preciso mudar alguma coisa. Neste caso é diferente. Mário Teixeira, com a sua experiência, também como treinador, mas também como jogador, qual é que é a motivação que se pode passar para os jogadores de Espinho esta semana para inverter o sentido das coisas?
2: É difícil. Aliás, eu nem quero falar, o Carlos já falou, portanto, e acho que bem. Aliás, é a especialidade dele, ele adora, e eu também, mas acho que não vale a pena estarmos a falar nem mais em jogo do Espinho que passou, nem do Obrense, falar exatamente nesse sentido. Acho que a IAFA também deveria ser um pouco mais criativa em relação, portanto, à taça, à supertaça. Porque, de facto, repetir um jogo, portanto, passado uma semana com os mesmos intervenientes, na minha opinião, portanto, não é criativo. Não chama, portanto, público ao estádio e a própria supertaça, na minha perspectiva, começa a perder algum fulgor. Que teve, e espero bem que ela continue a ter, porque me diz, portanto, alguma coisa, como sabem, mas de qualquer das maneiras, acho que a IAFA deveria ser um pouco mais criativa. Acontecendo o que aconteceu este ano, e já aconteceu mais vezes, portanto, dar a possibilidade a outra equipa de jogar a seguir na outra semana.
1: Ou até partir, por exemplo, partir, por exemplo, para o modelo espanhol, por exemplo. Um modelo espanhol que basicamente depois junta os

0: três primeiros classificados do campeonato mais o finalista da taça, mais o vencedor da taça, ou seja, os três primeiros classificados do campeonato mais o vencedor da taça. É óbvio que isto, que isto vai trazer, se um dos vencedores da taça foram os três primeiros classificados, vai buscar o quarto classificado, mas pelo menos há ali alguma coisa diferente.
1: Eu queria fazer esta chamada de atenção, porque de facto não faz sentido a supertaça, a taça, como é evidente, portanto, a taça Pecol, a taça, portanto, de Aveiro, terá que ser, como é normal, portanto, enfim, o finalista dos jogos da taça e o vencedor do campeonato, isso é indiscutível. Mas depois, portanto, se forem os mesmos, já está que há que procurar outro modelo, seja ele espanhol. Eu não me custava nada se perder, e não é preciso estar a perder muito tempo para rapidamente arranjar uma solução, e não é preciso ter andado nas universidades para entender, portanto, que isto é possível fazer e que traz mais dinâmica e mais interesse, de facto, portanto, à supertaça.
2: Eu não estou de acordo com isto aqui. Sou contra, porque ninguém tem culpa de Obrense ter sido campeão. Ninguém tem culpa de Obrense ser a melhor equipa a aparecer agora na final da taça, porque foi a melhor na taça, porque classificou-se para lá chegar. Agora, eu quando fui ali a Fiéis, acho que o Jorge também lá esteve, o Paços Brandão Fiéis, grande jogo de futebol, o Paços Brandão podia ter passado, perdeu nos penaltis. E agora apareceu o Paços Brandão na final da taça. Apareceu campeão, agora o campeão automaticamente está classificado para a supertaça.
1: Mas eu não falei nesse modelo. Tu é que estás já forma criativa, e é bom, é bonito. Já estás a criar, de facto, portanto, uma solução de que tu não concordas com ela. Pronto.
2: O campeão.
1: Mas há outras soluções.
2: O campeão.
1: Há outras soluções.
2: Desde que esteja à meia final da taça ou à final, tem que estar em
1: homem, por direito próprio, só que
2: exatamente.
1: A minha perspectiva, agora, eu não, eu
2: se
1: desculpa lá.
2: Assim a mim, olha,
0: provavelmente o Américo Teixeira estava a dizer era se calhar trocar, neste caso, uma vez que o vencedor da taça e o vencedor do campeonato foram os mesmos. Trocar sim quem era, não jogar com o finalista vencido, mas jogar com outra equipa, eventualmente.
2: Mas aí já não era super taça.
0: Mas repara, o modelo espanhol admite isso mesmo.
2: Claro.
0: O modelo espanhol admite isso mesmo.
1: Há outro tipo de soluções. Portanto, é preciso ir à procura.
0: Ou até, por exemplo, porque não fazer a supertaça no início da época seguinte? Por exemplo. Digo eu, não sei.
1: Aliás, é esse o modelo que eu defendo, porque já existiu. Porque não faz sentido passar
0: jogar com uma semana de diferença.
1: Claro.
0: Aliás, jogar com uma semana de diferença não é só isso. Reparem, o Varense vai terminar.
1: Sabe que o Espinho vai para este jogo. Com motivação. Eu gostava de saber e perguntar aqui ao Carlos qual era a receita, se ele fosse treinador do Espinho, para jogar outra vez com o Varense.
2: Olha, eu garanto que de hoje até domingo ia dormir muito pouco. Ia dormir muito pouco. E que eu, embora não sendo um estudioso do futebol, ia saber arranjar uma forma para neutralizar a outra equipa. E um dia, também estavas aqui no programa, quando o Paulo Mendes vinha aqui, tu também eras dessa altura aí.
3: Sim.
2: E nós estávamos ali em fora a conversar, e eu disse ao Paulo Mendes, eu se fosse jogar contra o Lamas nessa altura aí, a treinador do Nilo da Mata, o pior resultado que eu fazia com o Lamas era 0-0. E ele, como é que você fazia isso? E eu tive-me a explicar a ele. Olha, eu jogava assim, assim, ao sol, porque era no início da primeira fase de construção, quando se começou a jogar com os três centrais, a ser...
0: Com o Tiago?
2: Não, era o Pedro, o Paulo Mendes.
0: Era o Paulo Mendes.
2: Que era o treinador do Paivense.
0: Sim, sim, sim.
2: E ele vinha a Lamas. E eu disse,
0: sim, mas eu estou a perguntar quem era o treinador de Lamas. O
2: treinador de Lamas, não sei se era o Luís Miguel.
0: Ah, ok.
2: Acho que era o Luís Miguel.
1: Tenho a impressão que sim.
2: Que era o Luís Miguel. E o Pai Benço ganhou lá, mas 4-1. E eu disse-lhe a ele: e eu, como jogadores que você tem a jogar na frente, que tinha aqueles brasileiros, o Everton, mais um outro brasileiro, jogavam muitíssimo bem. Na frente jogavam bem e depois eram guerreiros também. Ora, e se começar a pressionar logo à saída, como nós vemos alguns jogos que têm grandes jogadores e grandes indivíduos, grandes jogadores com capacidade física fora de Bulgária, eles podem pressionar em toda a zona de terreno. E o que é que acontecia ali? Ele chegou ali e começou a pressionar, e o Lamas começou a falhar passos, porque naquela altura ainda se estava a criar o hábito de sair a jogar, e dava-se 20 ou 30 metros para jogar, mas ele pressionou. ganhou 4-0 ou 4-1 em Lamas. E falhou um penalti. E ele perguntou assim, eu fiz um bom serviço para o Lamas, não fiz um bom
1: serviço. E tu fazias o mesmo então com o Espinho e o Obarense?
2: Se calhar não jogava com os mesmos jogadores, não sei, como não conheço o plantel do Espinho, não faço ideia nenhuma, estou a falar pelos jogadores que se apresentaram
1: não,
2: ontem.
1: Não me parece com toda a franqueza.
2: Agora,
1: eu acho que nem o Mourinho, nem o
2: nem o Klopp.
1: Nem o Klopp.
2: Ninguém. Porque neste momento, neste momento a Obarense está a atravessar claro. Uma forma extraordinária, mas estão com uma moral fora de comum, porque eles jogam entram mesmo confiantes para jogar. Mas até a forma como entram para o aquecimento é diferente dos outros. E depois é o seguinte, é que eles podem estar a atravessar um momento e eles têm vício de ganhar. Nós notámos no, na forma como eles se manifestam nos golos, mesmo infiéis, no jogo anterior para a taça, que eles ganharam 2-1, e até podiam ter empatado na parte final, o Fiéis cresceu um bocadito, meteu o guarda-redes lá nas confusões, nos cantos e nos livros, e criou ali um bocadito de desarticulação na própria equipa do Obarense, mas eles pagavam na bola, dentro da grande área, apertados, trocado, quatro, uma confiança tremenda. Eles parecem o Barcelona. E é o Barcelona da Distrital. Isto não estou aqui a passar a graxa, nem ao Zé Paulo, nem aos jogadores, nem nada. Qualquer jogador da equipa do Obarense joga outro nível com relativa facilidade. O Obarense vai para o Campeonato de Portugal com esta equipa aqui e faz um campeonato tranquilo. Muito sinceramente, porque eles, todos eles têm a qualidade. Eles sabem estar no campo. Eles compensam-se muitíssimo bem, porque é uma grande vantagem disto aqui. É um jogador, é batido, e já está um homem em cima da bola para tentar sair. O Espinho com mais, com 9 indivíduos atrás da linha da bola. O Obarense só com 6 jogadores lá metidos, porque os outros estavam a jogar cá atrás e a construir para poderes meter a bola. Os gajos levavam a melhor. Apareciam nas laterais, apareciam de todo lado, porque a preocupação dos jogadores de Espinho era para os laterais do Obarense. E às vezes o indivíduo que jogava mais sobre a esquerda adiantado fechava mais um bocadinho, aparecia o lateral esquerdo nas costas dele. Há movimentos ali que foram trabalhados com muita qualidade, sem dúvida alguma. A gente tem de perceber de que ali há trabalho. Trabalho, intensidade no treino, o facto de eles treinar de manhã e de tarde trouxe àquela equipa garantias e uma personalidade que eles bem sabem que vão subjugar qualquer adversário, fazem de uma equipa boa uma equipa medíocre.
0: Já agora eu ia lançar já um desafio, não sei, deixar
1: sim, que depois... Eu gostava de acrescentar, se fosse possível, se me permitisses, relacionado portanto com a Supertaça. Recordam-se o ano passado, portanto, a Supertaça foi jogada entre o Espinho e o Florgueira, se não estou equivocado.
0: A Florgueira, a três semanas começar a época.
1: E não só. E quantos jogadores é que não jogaram da Florgueira?
0: Já tinha dito quase férias.
1: Já aí, e era este argumento de que eu ia pegar-lhe exatamente para pôr, para vincar, eu não queria dizer. Bom, se o Neves Coelho precisar de que eu dê uma ajuda, eu e o Carlos, eu estou disponível, não tenho problema nenhum.
2: Não, não.
1: Porque com toda a franqueza, não, eu estou disponível. Porque aquilo é uma vergonha, na minha opinião. E acho que já o ano passado a Supertaça não teve
2: o brilho
1: de que ela merece.
0: O campeão surge aqui em desvantagem, porque os jogadores, muitos deles, vão ter um mês, quase que nem chegam um mês para estarem de férias.
1: O Florgrede jogou com menos 2 ou 3.
2: Espinho, a jogar com o Florgrede, a cessar. Eu também fui lá ver o jogo. E o que eu depreendo é o seguinte. Eu não sei se o jogo atrasou mais uma semana do que agora, ou uma coisa qualquer.
0: Foi uma semana, salvo erro, que atrasou.
2: Atrasou mais uma semana do que isso aí. Mas a Florgrede marimbou-se para a Supertaça. O Florgrede dispensou os jogadores, deixou-os ir de férias, alguns deles nem ficaram na Florgrede.
1: Claro.
2: Deixaram, porque as equipas começam o Campeonato de Portugal, por exemplo, ao dia 15. Começam a treinar a 15.
0: 15 de agosto.
2: Sim, isso.
0: 15
2: isso,
0: de agosto vão começar a trabalhar, Jorge, por norma, não é dia 15 de julho. Vão começar a trabalhar, por norma, ali por volta de 7, 8 de julho.
2: Mas é o problema, é isto aqui, não é o problema do mês de férias. Às vezes também é mais um mês que tem de se pagar. Pronto, também é isso aí, mas eu estive lá e assistia muito bem com o. Havia jogadores da Flor Grete já nem treinavam, estavam a jogar, por exemplo, o Central.
1: Isso é mais um argumento, de facto, para que a Supertaça se faça como, portanto, enfim, também na primeira divisão o faz, no início do campeonato. Tem mais interesse, é muito mais valorizada pelas equipas intervenientes.
2: Mas sabes, está-me a
1: uma coisa. Defende esse modelo.
2: Eu não estou de desacordo disso, de ser no início da época, até para ser um jogo de preparação, prepara as equipas. Claro. E
1: ela vai as novidades também.
0: É um jogo de preparação com muita competição à mistura.
2: Para quem esteve a jogar também é uma frustração. Para os jogadores que estão dessa época aí, foram eles que chegaram lá à Supertaça.
1: Oh, isso acontece em todos os sítios do mundo, menos na Associação de Futebol da Aveiro.
2: Eles fazem.
1: Está errado, na minha opinião.
2: Por exemplo, eu não estou de acordo, por exemplo, que a final da Taça de Aveiro se dispute no Estádio Municipal de Aveiro, um estádio com 60 mil pessoas. Ora, o que é que tu queres?
0: Estavam quantas ontem?
2: O que é que tu queres, Teixeira, como jogador, quando eras jogador? Querias era ver gente ali em cima, apoiar-te ou insultar-te ou outra coisa qualquer. Calor humano.
1: Tu não tens disponibilidade e eu disponho. De facto, falta criatividade, portanto, à Associação de Futebol de Aveiro.
2: Estavam lá realmente.
1: Já disseste duas ou três coisas que são fundamentais.
2: Pessoas de Obar ou uma coisa qualquer. Duas ou aqui, 1500 de Espinho. Se estivessem no campo do Fiães. Estava o campo cheio.
0: Ou no campo de Feirense, por exemplo.
2: Feirense, estava o campo cheio. ali no Municipal de Aveiro, opa, parecia um campo vazio, mas só havia cadeiras.
0: Eu não fui ao estádio. Eu tive a oportunidade de ver grande parte do jogo pelo YouTube do Canal 11, neste caso. Foi através do YouTube do Canal 11 que vi o jogo. Sem som, só com som ambiente, sem comentadores. E a impressão com que se ficava, ouvia-se, algumas vozes estavam perto da câmara, mas depois no resto ouvia-se ao longe efetivamente as claques, quer de uma, quer de um lado, quer do outro, porque para todos os efeitos, eu continuo a dizer, a claque do Espinho é das melhores claques do país, digam-me o que disserem. Ovarense tem uma massa associativa fora de normal também. Nesse aspecto acho que estamos muitíssimo bem servidos de público. Mas o que parecia era, de certa forma, um estádio às moscas.
2: Sim, e era verdade. E é verdade.
1: Mas, é verdade. Um estádio que tem capacidade para 50 mil ou 60 mil. Mesmo que lá tenha 1000 ou 1500, que é de facto já gente para o nível 2000 pessoas, é bom. Colocadas num estádio como o Feirense, ou como o Lourosa, ou como o Lamas.
0: Lourosa não
1: é. É meia casa. Não é?
2: Queres outro pormenor?
1: É meia casa. Portanto, como vês.
2: A claque do Espinho ficou num canto do estádio. Não sei se repararam na coisa, estava lá a claque do Espinho. Portanto, eu penso que aquela parte toda da zona nascente que era para o Espinho. Então, porquê que a claque do Espinho não foi para o meio do terreno? Porquê que teve que ficar ali? O Barenço ficou no outro canto do outro lado. Eu não percebo estas coisas aqui, isso é que eu não entendo.
1: Já, mais outra. Aos poucos está a dizer exatamente aquilo que eu digo. Mas falta de criatividade da associação.
2: E eles fizeram bem.
1: Eu sei.
2: Eles fizeram bem.
1: Eu sei
2: porque. O Espinho entrar para um lado, o Obrança entrar para o outro. Pronto. Portas diferentes, não há confrontos, não há nada. Foi uma paz e sossego. O Obrança também colaborou nisso aí. Portanto, começou a ganhar cedo e ganhou com superioridade. Mas, de qualquer das formas, eu penso que é muito mais prático e bom para o futebol fazer-se o jogo, embora o campeonato seja da Aveira, que fosse em Mansores, numa terra qualquer, assim dessas aí, para incentivar a que as pessoas tenham mais gosto nas suas instalações e noutras coisas mais. Por exemplo, o jogo vai ser em Fiéis, vai ter os adeptos do Fiéis, vai ter os adeptos do.
0: Eu calculo que o Carlos Silva não tenha TikTok e o Américo Teixeira também não. Eu, por acaso, hoje surgiu uma notificação no TikTok de um criador de conteúdos digitais. Que eu sigo, que fez um vídeo para calcular quantos segundos é que demorava desde a entrada dos balneários até à entrada do relevado no Municipal de Aveiro. O problema não foram os segundos que demorava, foi o estado de degradação tal, mesmo no interior do estádio, na zona nas zonas técnicas. Ou seja, por fora nós estamos cansados de saber que a ferrugem é mato, permitam uma expressão. Mas a quantidade de escadas, por exemplo, que não estão sequer completas na descida dos balneários para o relevado, é assustador. Ou seja, aquilo que nós devíamos até olhar como nós vamos fazer neste sítio, porque é um sítio emblemático, é um palco emblemático, já nem sequer emblemático eu lhe posso chamar, com o estado de degradação que o próprio estado está. E situações que permitam, eu acho que tem só um bocadinho de falta de gosto, porque faltar um bocado de cimento na parede, desculpem lá, mas chamem um pedreiro que ele faz uma borradela de massa, como se costuma dizer. Acho que não faz sentido, nesta altura do campeonato, é que estamos em 2026, parecendo que não, estamos em 2026, e estarmos a fazer uma competição que supostamente é para ser emblemática, mas depois o que fica mais emblemático é a falta de cimento nas paredes, quase.
2: Jorge, eu estou de acordo com isso aí, e agora vou-te fazer uma chamada de atenção aqui. No domingo, a final vai ser em Fiéis. E agora eu vou perguntar, para quem é que vai ser a bancada?
0: Não sei, não faço ideia. Provavelmente será por sorteio.
1: Claro. Também se em Aveiro era punha-se o mesmo.
2: Não, mas em Aveiro eles têm a oportunidade, mandam uns para um lado e outros para o outro.
0: Olha, mas eu vou-lhe dizer, se for, o que aparece aqui, afinal é Ovarense, Espinho. Se seguirem a ordem, sim, casa fora, é, parece-me que a bancada será de Ovarense. Parece-me. Mas eu não consigo afirmar com absoluta certeza. Mas repare numa coisa. Qualquer estádio do distrito iria ter esse problema. Permitam uma expressão. Ah, é verdade, o Mário Duarte não tem esse problema. Pois não, mas depois fica-se a olhar e não se vê nada.
1: Faz sentido.
0: Mesmo em Santa Maria da Feira, há uma bancada que está descoberta. Se calhar íamos reclamar porque estava uma estátua. Desculpem lá, mas às tantas já não é das calças, é do rabo. Nós podemos reclamar tudo e mais algo, um bocadinho.
2: Como o Lamas jogou aqui com a Flor Grande, a Flor Grande foi para a bancada e o Lamas foi para o outro lado. E assim, pronto, ficou. Lamas entrou para uma parte, a Flor Grande para a outra.
1: Mas quem é que decide isso?
2: É, deve ser em sorteio na sessão.
1: Pronto, se é sorteio, devem chamar de reclamar. Se for informada a massa associativa, se for informada, meus senhores, é sorteio. E o sorteio calhou a equipa da casa, o Lamas. Então o Lamas tem direito à bancada. Pronto. É uma questão de informação. É, falta, mais uma vez, porque muito que te custe, Carlos, mais uma vez, falta de criatividade da IAFA.
2: Vamos lá, Teixeira.
1: Eu hoje estou para aí virar.
2: A IAFA, durante a semana, criou, portanto, um programazinho para o jogo, em que disse para onde é que iam os adeptos do Espinho, para onde é que iam os do Ovarense. Eu não estou aqui a passar a graxa à IAFA, porque eles, em termos de futurologia, de futuro no futebol, eles têm avançado, mas fortemente. Eles são um exemplo para toda a gente aqui no país, em termos associativos, para os treinadores, para os jogadores, visibilidade, isto, aquilo, aquilo outro. De qualquer das maneiras, ninguém é perfeito. Toda a gente falha num aspecto ou no outro.
1: Carlos, eu gostava de se não te importas, eu não estou aqui com a intenção de fazer as críticas pela negativa. As minhas críticas são pela positiva. É evidente que a AFA, e quando assim é a questão da AFA TV, eu fui dos primeiros aqui, ainda estava, o Lusitânia de Rosa ainda estava no digital, foi dos primeiros a felicitar, de facto, portanto, a associação. Quer dizer, agora, a associação, de que já fez muito pelo futebol albeirense, fez, mas em alguns aspectos tem que ser chamada a atenção para melhorar. E a minha crítica é exatamente nesse sentido. Nunca eu vou criticar pela negativa, portanto, o futebol, aquilo de que eu tanto adoro, que eu tanto gosto e de que me deu, portanto, enfim, alguma coisa na minha vida.
2: Teixeira, quem é o órgão máximo do futebol?
0: Federação Portuguesa de Futebol, supostamente.
2: Achas que está tudo bem na Federação Portuguesa de Futebol?
1: Claro que não!
2: E eles têm lá milhares de indivíduos a trabalhar.
1: Claro que não.
2: Estão lá milhares a trabalhar na Federação Portuguesa de Futebol, para o selecionador, para isto, para aquilo, para aquele outro, e fora da Federação, muita gente a trabalhar. Portanto, eu aprecio aqui o Jorge, porque o Jorge, quando está aqui do nosso lado, é um crítico nas coisas más que a Associação faz. Mas ele está a ser uma pessoa positiva, porque está a ajudar, e eles a retificar algumas coisas. Olha, nós até ouvimos nesta entrevista assim, assim, na Rádio Sintonia, um treinador a fazer este apelo e a chamar a atenção para este pormenor assim, assim, assim, assim. Pá, vamos pensar nisso. E o Carlos Miragaia e lá e os seus comparsas, tal, tal, tomar apontamentos e depois pôr em prática. Pá, vocês vão votar a favor ou contra?
1: Será uma maravilha, pronto, se assim fosse.
2: Pois, mas é que eles têm de reparar nisso. Pode...
1: Pois, mas eu não sei
2: nós
1: se é assim.
2: Nós estamos aqui a falar de coisas da supertaça. Quer ser aqui um pormenor?
1: Sim.
2: Por exemplo, eu não é... A taça é Joaquim Teixeira. Pronto, o irmão daqui, o falecido irmão.
0: Supertaça de Joaquim Teixeira.
2: Do Américo Teixeira, portanto... E uma das coisas que eu noto é o seguinte, opa, não era bonito que, por exemplo, o Américo Teixeira ou o teu irmão qualquer dele, o Armando e o Américo, o Valdemar, os que estão vivos, fossem eles a entregar a taça. Chamar um elemento desses ao centro do terreno e tal, representar o Joaquim Teixeira.
0: Ou até um seu descendente, por exemplo.
2: O filho dele.
1: O filho, exatamente.
2: Foi um homem de futebol, que não sei se ele está afastado da bola ou não, mas foi um indivíduo que fez muita coisa pelo Lourosa. O Lourosa, se calhar, hoje é isto e deve-o ao Vítor Teixeira. Porque ele, na altura, foi que catapultou o Lourosa para outros patamares. E ele trabalhou ali intensamente naquilo, organizou-se, trabalhou e conseguiu. Portanto, ele conseguiu. Depois vieram os outros e estão a fazer muito melhor do que ele. Mas se esses indivíduos estão agora a fazer melhor... Tivessem 4 ou 5 anos de atraso, se calhar agora é que estavam a chegar lá.
0: Sabe como é que chama a taça? Não é a taça que foi disputada ontem, sabe como é que chama?
1: José de Leão.
0: Acho que não teve lá ninguém também descendente.
2: Não tem ninguém.
1: Pois, mas eu fui convidado, enfim, numa super taça, portanto, em que aqui na feira participou o Lamas.
0: Lamas Florgueiro.
1: Pronto, eu estava lá e mesmo em cima da hora. Vieram-me convidar para eu ir ao campo e eu disse que não ia. Não ia porque não pareceu correto, portanto, o convite.
2: Mas não é em cima da hora.
1: Exatamente. E acho que também eu não merecia, porque ele tem família, ele tem os filhos, como tu me disseste, e obrigado, Carlos, por isso, como disseste, e bem, tem descendentes de que são, de facto, as pessoas mais próximas do meu falecido irmão. Claro que eu não falhei, se Deus quiser, não vou falhar nenhuma enquanto for vivo, estar presente no jogo da supertaça de Joaquim Teixeira.
2: Seja um bom jogo, ao menos.
1: Sim, claro.
2: Para os adeptos do futebol continuarem a gostar de aparecer por lá, porque, na minha opinião, à partida é mais um grande jogo, porque duas boas equipas, uma que atravessa um melhor momento do que a outra, oxalá que eles o Espinho comece a ganhar mais vício de ganhar, se conseguir isso aí, se levarem nesta semana uma injeção assim forte em termos psicológicos, pode muito bem fazer bem ao Espinho.
1: Estás bem.
0: Ora, já temos cá o nosso estimado presidente. Eu já não vou juntar à conversa da questão da supertaça digital, não vale a pena. Vamos avançar, e vamos avançar neste caso até ao Campeonato de Portugal, onde a última vaga, Carlos Silva, acabou por calhar à equipa do... calhar, entre aspas. Foi o Vianense que conseguiu precisamente a última vaga para a subida, sendo que o Leça vai à final no Jamor.
2: Era um jogo que o Leça tinha que jogar tudo porque se queria ir à final. É aquilo que o Leça, talvez depois do percurso que fez nesta fase final... tinha tudo preparado para estar, não sei se acho que é no Jamor também esta final aí.
0: É no Jamor.
2: Se o Leça não conseguia lá chegar, também era uma época frustrante. Sem dúvida alguma, nós temos de perceber que eles foram para Rebordosa na penúltima jornada e, na minha opinião, foram nitidamente prejudicados pela equipa de arbitragem. Na minha opinião, foram prejudicados para a equipa da arbitragem e isso obrigou-os ontem a jogar para ganhar, porque senão eles até podiam fazer um passeiozinho ontem lá em Leça, juntamente com o Bragança. Não é? Agora, o Bienense foi de uma equipa muito regular, o Bragança também foi, e nós andámos aqui com a mania de que na Série A não se joga nada e as equipas da Série A bateram o pé, e de que maneira às equipas da Série B, onde há mais, ou dizem que a nata de futebol está toda ali, não está nada. Portanto, as equipas também são fortes Foram dois bons jogos, depois por acaso vi um bocadinho de resumo, puxei atrás no Canal 11, e acho que o Bianense também tem uma excelente equipa para poder aspirar a fazer um campeonato de Portugal razoável. Então, vai ter certeza, uma das surpresas do futebol. Agora, quanto ao Leça, bem, é uma equipa fortíssima, uma equipa que se preparou para isto mesmo. É certo que na primeira fase do campeonato não esteve tão bem como se previa, mas atingiu aquilo que realmente aquela gente lá de Leça da Palmeira tinha em mente, que era estar no Jamor. E acho que vai ser uma boa final, com muita gente de Leça. São os adeptos extraordinários. Nós dizemos aqui que temos muita gente a ver a bola, mas em Leça também os adeptos são muito, muito agarridos e muito agarrados às suas equipas, e vai ser uma final que, se eu fosse perto, gostava de ver.
1: Pois, a equipa é um A-Sporting.
2: Sem dúvida, tem bom gosto.
0: Não, mas eu por acaso eu acho que não é por isso. O Carlos Silva, por acaso acho que não.
2: Tem uma excelente equipa, grandes jogadores. Foram buscar um treinador que tinham lá na equipa técnica, que eu lembro, acho que ele que jogou aqui no Feirense, que é o Mica, não sei
0: jogou
2: se
0: no
2: é ele
0: Feirense,
2: aqui,
0: jogou no Feirense muitos anos.
2: Qualquer, mas acho
0: jogou
2: que
0: no Feirense, jogou no Lourosa.
2: Central. Pronto, ele demonstrou mais uma vez que não é preciso ter muita tarimba de futebol como treinador para fazer grandes equipas, e ele transformou aquela equipa que antes, com um treinador primordivisionário, era uma equipa medíocre, transformou-a numa grande equipa. Eu fui lá ver o Lamas e disse: Nossa Senhora, isto tem aqui jogadores para jogar na Primeira Liga e na Segunda Liga, mas de caras. E eles, opa, ele soube tirar o sumo todo daqueles jogadores e a rentabilidade deles, e a prova evidente disso aí é a razão dele estar agora na final no Jamor no próximo domingo, salvo erro.
0: Exatamente, frente à equipa do Vitória de Cernache. Mário Teixeira, foi sobre a linha de meta praticamente que a equipa de Vianense garantiu a subida. Uma subida que fica marcada, claro está, por uma grande competitividade entre as equipas do Robordosa e a equipa do Vianense e a equipa de Bragança. O Leça parece-me ter feito um campeonato um bocadinho à parte, mas com o Robordosa claramente a claudicar nesta fase final.
1: É, o futebol já nos ensinou, portanto, de que as equipas normalmente não duram, portanto, a hora e meia de jogo, o campeonato, imaginemos de que, exatamente, imaginemos que o campeonato tem hora e meia, e provavelmente uma hora e um quarto, o Robordosa jogou muito bem, foi superior, só que no último quarto de hora ia-se perdendo, portanto, o jogo. Portanto, é só para definir mais ou menos aquilo que se passou e que se passa com muitas equipas de futebol pelo mundo inteiro. É justo, acho que o Vianense é uma equipa histórica, merece de facto, portanto, voltar aos campeonatos, portanto, enfim, não direi profissionais, mas nacionais. O Campeonato de Portugal é a rampa de lançamento, uma rampa.
0: Mas é um campeonato semiprofissional, vamos lhe chamar assim. É, eu para dizer que é toda a gente profissional.
1: Não é, mas pronto, é uma rampa, chamemos-lhe assim, complicada, é uma rampa muito íngreme, que de facto, portanto, este Campeonato de Portugal a mim não me seduz, já afirmei isto mais do que uma vez, portanto, aqui. Acho de que eu, lá está, mais uma vez, a criatividade a funcionar. Eu acabava mas com um campeonato. Acabava com um campeonato de.
0: Supostamente já deve ter. Supostamente já deve ter sido apresentado o esquema final.
1: Mas eu continuo a pensar da mesma forma. Eu acabava com o Campeonato de Portugal e ponto. Depois não vou entrar nos outros pormenores, porque depois, portanto, teria que falar um pouco mais, portanto, como é que se organizava de facto, portanto, os campeonatos. Oh, Carlos, não me obrigues a chamar-te outra vez aquilo que eu te chamei aqui uma vez, e por senão é chato com o caralho. Não, o Vianense, portanto, é bem-vindo. De facto, é uma equipa histórica, uma equipa de que merece andar no Campeonato de Portugal.
0: Francisco Chalão, boa tarde. O Vianense consegue no último jogo garantir a subida. O Leça também garanta a ida até ao Jamor. É naturalmente, se calhar, o que já se previa que poderia acontecer nesta jornada final. Boa tarde.
3: Boa tarde a todos. Penso que sim, nós até fizemos naquele género de projeção que fizemos, costumamos fazer aqui aquilo que poderia acontecer, por acaso correspondeu, o Vianense perante o Bragança partia de certa forma em vantagem, não só por aquilo que era o conhecimento que eu tenho tido, portanto, do Vianense, e curiosamente há 2 anos atrás fui buscar um jogador ao Vianense, o Diogo Ramalho, que nesta altura, imaginem só, passou da Liga 3 para a Bulgária, a primeira divisão de Bulgária, o Diogo Ramalho. O Vianense foi uma equipa que se foi estruturando nos últimos 2 ou 3 anos com bons valores, não em termos daquilo que era a sua maneira de trabalhar e aquilo que era a projeção coletiva para aquilo que também o Américo Teixeira falava e falava muito bem, de forma a tornar duradouro e competitivo até à parte final, de forma ganhadora. E nesse particular conseguiu, e efetivamente, perante um Bragança que, diga assim a bom de verdade, porque nós cumprimentamos sempre os vencedores e nem sempre damos uma palavra aos vencidos, e neste caso o Bragança, quer queiramos, quer não, tem que ter uma palavra também de apreço, porque o Bragança é esse que é um clube que já teve também na segunda divisão, também tem alguma história, faz parte de uma região em que verdadeiramente futebol profissional só existe um pouco mais a norte, se não estou em erro, do ponto de vista geográfico, é Chaves, não é? Ou se calhar mais ao lado.
0: É, mas deve ser mais ao lado, mais para menos coisa.
3: Mas é norte, não é? Dali há ali um deserto, dali de Penafiel, e que agora parece o Amarante também, não é? Mas de dali para cima, depois havia ali um deserto. De qualquer maneira, é de salutar, é de cumprimentar, e obviamente que o Lessa é uma equipa que à terceira bola extra conseguiu almejar da subida, e com a presença, com a cereja no topo do bolo, com a presença no Jamor, perante uma, talvez, das mais surpreendentes da zona sul, que é o Sernache, mas que no fundo já também reporta isso. É uma equipa que é muito difícil de jogar no seu estádio, é uma equipa que tem muito público sempre, muito aguerrido, e que tem ali também um viveiro de jogadores, porque pega ali muito daquilo que é a academia barra formação da académica, ali aquela zona, muitos jogadores passam por ali, e mesmo na zona centro. Há ali, digamos, uma boa, porque tem uma forma também de acolher o jogador muito importante, habitação, alimentação, dar-lhes a eles ali
0: com boas condições.
3: E, portanto, era como o Jorge dizia, é verdade, não houve grande surpresa.
2: Mas parece que são 3 anos seguidos a subir divisão.
3: Sim. Mas também já estiveram lá e depois vieram por ali fora. Também vieram 3 vezes seguidas cá para baixo.
2: É difícil encontrar equipas como o Feirense para se aguentar tantos anos ali na segunda liga.
0: Curiosamente, nesta equipa do Vianense que sobe divisão, está um miúdo formado nas escolas do Feirense, saiu, salvo erro, iniciados para o Futebol Clube Porto, Mariano Regal. Depois passou também pelo Rio Ave e agora está no Vianense, que nem terminou a época porque teve entretanto lesão. Há aqui mais jogadores que passaram aqui por clubes de concelho, mas neste caso estão jovens, só mesmo o Mariano Regal. Presidente Rodrigo Nunes, é um histórico que regressa a uma posição que se calhar aquela zona do país, o Minho, merecia, a zona já do Alto Minho, propriamente dito.
4: Boa tarde a todos, desculpem pelo atraso, mas não consegui chegar mais cedo, mas vim acompanhar o programa desde o seu início. E mais lá para o fim podemos falar da Supertaça, que também tinha aí uma ideia para apresentar. Em relação ao Campeonato de Portugal, só uma à parte, os meus colegas antes de falar, ou antes de mim, ou falar, estavam a falar, fazem falta o Campeonato de Portugal. Não, há a Liga 3, eles passaram para a Liga 3. Portanto, estas equipas que venceram e subiram à Liga 3. Portanto, vão fazer falta, neste caso, à Liga 3, fazem falta. O Vianense é um histórico, o Lessa muito mais. É evidente que depois tem outros clubes que disputaram até ao fim, o caso do Bragança, mas eu acho que da forma como está o futebol é muito difícil um clube como o Bragança, numa zona do país tão quase com pouca gente, deserta, conseguirem disputar este tipo de campeonatos com equipas e clubes mais no litoral. Isso só se houver investidores. Isto agora tudo em todos os clubes, em todos os sítios há investidores, e então há sempre formas, às vezes, de poder levar algumas equipas ou alguns clubes que, não tendo a dimensão geográfica, que outros conseguirem andar a disputar estes campeonatos. Mas isto é um acaso, ou se eventualmente o investidor, eventualmente lá esteja, possa continuar a investir, porque no fundo é um bocado isso do Leste, é um bocado isso no Vianense, se calhar é um bocado isso no Cernais. Não sei se os miúdos da Académica, que acredito que eles possam aproveitar, que os aproveita assim em quantidade e em qualidade para poderem disputar uma vitória na quarta divisão portuguesa. Acredito que eles passem por lá quando outros eventualmente ou tenham procurado outros sítios que não tiveram sucesso. O Loutano também não deixa de ser um histórico, também esteve alguns anos na segunda liga e também subiu de divisão.
3: Sim.
4: Portanto, são, tirando o Cernais, que não tem grande histórico, todos os outros têm. O Leça chegou a andar pela primeira divisão. Aquilo que se espera é que não entrem em loucuras e que depois lhes aconteça o que já lhes aconteceu, e que não volte a acontecer, como é o caso do Estrela da Amadora, por exemplo. Nós estivéssemos aqui há 5 ou 6 anos a falar de outras subidas desses escalões, se calhar falávamos do Estrela da Amadora, que estava um grande projeto e não sei o quê. Conseguiu chegar à primeira, conseguiu estar há alguns anos na primeira e agora está...
3: Conseguiu chegar ao pé.
4: Numa situação...
3: Conseguiu chegar ao pé.
4: Exatamente. Está numa situação igual à que estava há 10 anos atrás ou 15 anos atrás. E não aprendeu com esse problema. O futebol é assim. Vamos esperar, e repito que estas equipas que agora chegaram aos campeonatos profissionais, considerando que a terceira liga já é também profissional.
0: Não sendo, já o é.
4: Exatamente.
3: Claramente.
4: Que venham realmente com bons projetos. E falou do caso do treinador do Leça, que nem sabia. Falaste em alguns jogadores.
0: É o Mica.
4: O Mica foi da formação do Feirense, jogou muitos anos no Feirense, chegou a ser atleta do Mister Chaló, e saiu do Feirense já.
0: Jogou a Primeira Liga, atenção, jogou a Primeira Liga no Feirense. Liga,
4: e depois saiu do Feirense já numa fase descendente da sua carreira, mas mesmo assim ainda passou por alguns clubes de referência, e o Lourosa em particular, e ainda jogou alguns anos no Lourosa. Nem sabia que ele estava no Leça, devia ter acabado como jogador no Leça e passou a treinador.
3: Foi isso que aconteceu.
4: Imagino que tenha sido
1: só
4: isso.
1: Só para adjunto do treinador.
4: E não tenho dúvidas.
3: Se tiver
4: matéria-prima, pode fazer ali um bom trabalho. O futebol cada vez é mais difícil. Se é difícil na primeira e na segunda liga, nestas divisões, é muito mais. E ele chegando lá, agora era importante que os projetos os mantivessem por lá.
1: Projetos são as vitórias.
4: Pronto, mas tem que haver sempre alguma coisa. Uma coisa é injetar dinheiro, chegar alguém que não conhece a cidade, que não conhece o clube, que não conhece a sua gente, mete ali dinheiro e vamos buscar meia dúzia de brasileiros e mais 4 ou 5 africanos e vamos subir divisão. E depois, se não corre bem, ordenados em atraso, começa-se a deber, a não pagar, e a curva descendente é muito mais rápida de fazer do que a ascendente, e é isso que,
0: quando há ligação ao clube, é mais fácil cortar logo o cordão.
4: Exatamente. Mas o Leça teve um bocado isso, porque o Leça já tentou o que aconteceu agora, já tentou aqui há 4 ou 5 anos atrás, e foi uma miséria, porque nada foi cumprido daquilo que foi prometido no tal projeto que existia. Nada foi cumprido.
3: Eu só queria abrir um parênteses, que aqui o Presidente falou, e muitíssimo bem, sobre o caso do Estrela da Amadora. O mais engraçado é que, se olharmos para o exercício do Estrela da Amadora nos últimos 3 anos, não é negativo, é altamente, mas altamente positivo. Basta só ver aquele negócio fabulástico que fez com o Benfica, né, com o Sidney Cabral. Portanto, nunca uma transferência, nunca um pedido de uma camisola a um jogador foi tão caro, não é? Portanto, um jogador que foi contratado pelo Benfica em janeiro, e estamos a falar de um grande clube, obviamente que há vários casos, vários episódios, mas isto só para, se contabilizarmos, eles venderam para a Itália, venderam para o Benfica, eles faturaram uma coisa extraordinária. E portanto, se quem fizer um exercício no capital do investido e daquilo que já receberam, não se percebe porque é que há um pé. Mas, obviamente, que o dinheiro às vezes desaparece.
0: Aliás, e até há bons valores, devo dizer, na minha opinião, no Estrela da Amadora há ali dois, três jogadores que me parecem que podem dar até algum valor acrescentado numa.
3: E vai haver agora um jogador que vai ser vendido.
2: Se não vender a jogadores.
3: O Scala vai ser. Não, tem. Eu sei que está na iminência de ser vendido, porque posso-vos dizer também, curiosidade ou não, esse jogador pura e simplesmente devia um dinheiro desse jogador, queriam meter no pé, porque o pé é uma manobra, como o Presidente se calhar melhor do que eu sabe, é uma manobra dilatória, é uma manobra de evitar de pagar uma dívida. Portanto, se a dívida é de 100,
0: tentar negociá-la, pelo menos.
3: Não, passa para 50. E depois é 50. E depois
2: depende dos credores.
3: E depois
0: com o jeitinho, os 50 torna-se 25.
3: O PER vai facilitar uma negociação coerciva daquilo que é a dívida. E o Jorge, ainda melhor do que nós, que calhar sabe o que isso é. Portanto, vai ali dizer: opa, não é negociar, eu não devo ao Carlos Silva isto. Não, é. Não, opa, vai para ali e as pessoas às vezes aceitam fazer uma diminuição, tal e qual como muitos presidentes em alguns clubes fazem no final da época, não é? Opa, se quiseres receber.
4: Sim, o problema do futebol não é só o Estrela da Amadora. Há outros clubes, nomeadamente o Machões, que estão com grandes dificuldades para cumprir com os pressupostos da Liga. E se houver coragem, como não houve durante muitos anos, e o Feirense foi vítima disso. E se houver coragem, vai haver algumas histórias que vão acontecer no futebol, e eu espero bem
0: que. É ver onde é que está o Vitória agora. Foi com os anos de atraso o que lhe devia ter sido feito.
3: Exatamente. Nós contando coisas reais que já prescreveram. E eu lembro-me perfeitamente na altura que estava no Feirense em 2002, não é? Quando já viemos. 2003. Em 2002 ou 2003. Em 2004, nós queríamos reforçar a equipa e havia um clube que tinha sempre bons jogadores, que era o Maia. E o Presidente sabe muito bem que não, e uma vez indicámos um jogador, estávamos de acordo os dois em contratar um jogador. E o jogador tinha um ordenado fabulástico, mas que só recebia 6 meses.
4: Exatamente.
3: E o Presidente a dizer...
0: Era só 50%, pronto.
3: A dizer a ele, mas tu vais estar aqui, vais ganhar mais canhas do Maia. Porque, e ele mesmo assim não aceitou, porque andavam ali, até que a dada altura, houve o mesmo fecho do Maia, então aquilo foi complicado. Nós, por exemplo, estávamos no Feirense, o Estrela da Amadora subiu com ordenados em atraso. O Presidente do Estrela da Amadora, pura e simplesmente, comprou Mercedes para toda a gente.
0: É José Maria Salvado, Presidente.
3: Aliás, nós ficamos em quarto lugar.
2: Foi a disputa para lá, o terceiro subir.
3: Nós nessa altura tínhamos essa possibilidade e fomos lá, pronto.
2: A 3 ou 4 horas fez, se ganhássemos, podíamos
3: ficar. É verdade, ainda podíamos ficar lá. E curiosamente, perdemos lá 2-1, acho eu, mas não havia ordenados em atraso, e eu sei, porque o treinador, o Tony Conceição, também tinha ordenados em atraso, e então ele fazia o seguinte: chegava ali, o ordenado era de 5 mil euros, e ele ficava a ver 3 meses, mas passava o ordenado do ano a seguir.
4: Exatamente.
3: De 8 mil euros, ou seja, deixa
2: o contrato novo para o ano seguinte. Portanto, e aumentava a diferença. E depois não pagava na mesa.
3: Exatamente.
2: Até que
3: mas o problema é que nós perdíamos jogadores bons que eles tinham, que nós não tínhamos hipótese.
0: São as histórias do futebol depois.
2: Mas... Eu lembro-me na primeira divisão, em dezembro, quis contratar o Maiong ao Braga. Falei com o Salvador, estava muito bem com ele, ok, da parte do Braga, tudo bem. O Feirense ofereceu já era um valor grande para o Feirense, por 4 meses, já era um valor quase incomportável. E ele foi para o Setúbal.
0: Onde não foi receber?
2: 30 mil euros. Portanto, de janeiro a junho, 30 mil euros.
3: E ele também já tinha lá estado.
2: E também já tinha lá estado.
3: O que é certo é que
2: não
3: recebeu
2: nenhum.
3: Mas não recebeu nenhum.
2: Não recebeu nenhum no tempo que lá esteve. E nesse ano, o Vitória, para se inscrever no ano seguinte na Primeira Liga, teve que falsificar as declarações da Segurança Social e das Finanças para conseguir se inscrever. As certidões.
0: Vou ver o Vitória que está de regresso ao Campeonato de Portugal. Acho que é assim.
3: Penso que sim.
0: Final.
2: Mas parece que não podem subir. Pelo que eu li, não tenho lido ultimamente, há lá problemas outra vez, há lá gente que já está a meter os documentos em tribunal e eles são capazes de não subir outra vez.
0: Pois. Vai ser mais uma história de futebol português, nós somos pródigos nisso, claramente.
2: Mas isto, os clubes hoje estão todos a passar por dificuldades, e quem pensar que vai para a segunda liga e que é tudo favas contadas, engana-se.
0: Sabe porquê que os clubes passam dificuldades? Porque os clubes não fazem contas. Permitam uma expressão, os clubes não fazem contas. Não tenho a mínima dúvida disso. Há muita gente que anda futebol sem fazer contas.
2: Coisas mais, isso então não chega.
0: Isso faz-me lembrar o outro. O outro também queria. Eu costumo dizer, eu gostava muito de ter um Jaguar. Gostava muito de ter um Jaguar, era o carro dos meus sonhos. Eu, como não consegui ter um Jaguar, tenho um Puma. Pronto, é primo do outro, é um bocadinho até mais barato. Mas os clubes, mesmo assim, há muitos ainda que não pensam dessa forma. E se calhar por isso é que uns continuam em campeonatos mais abaixo e outros vão a um campeonato mais acima, mas é só muito temporariamente. Vamos passar para a Liga 3, houve playoffs para a Liga 3 e para a Liga 2, neste caso. Houve playoff para decidir quem é que iria estar na Liga 2 no próximo ano, se Farense, se Belenenses. A América Teixeira calhou a equipa do Farense, ficou tudo na mesma, basicamente. Exatamente.
1: Aliás,
0: para playoffs eram tudo mesmo.
1: Já é quase norma isso acontecer. Parece-me que houve uma exceção, acho que foi o Lanco Vilhabradense, de que pronto, conseguiu ganhar a equipa superior. É normal, ou o andamento, ou porque de facto também o Farense, a gente quer queira, quer não, é um histórico recente, não é um histórico
0: como o Belenenses, um pouco mais ou menos.
1: Portanto, é um histórico recente de que ainda está a sofrer aquelas dores de que toda a gente, enfim, acho que já experimentou. E pronto, e conseguiu, de facto, voltar a fazer, portanto, para o ano ou na próxima época, a segunda liga.
0: Francisco Chaló, como nós falámos aqui, havia uma equipa que queria muito, havia outra equipa que também naturalmente também o queria, uma era uma verdadeira equipa, outra nem por isso, mas acabou por safar aquela que à partida tinha os melhores nomes, permita-me a expressão.
3: A pergunta tem, na introdução, na sua essência, tem muito aquilo que eu penso, e foi muito bem feita, foi muito bem formulada para corresponder àquilo que eu vou dizer. Não ganhou a melhor equipa. Em termos coletivos, em termos daquilo que é a qualidade do jogo. Eu vi os dois jogos, portanto, tanto o Farense Belenenses como o Belenenses Farense, em termos daquilo que era fazer mais pela vida, jogar mais futebol, a equipa do Belenenses, mesmo em Belém, teve mais qualidade do jogo. Obviamente que farei aquilo que nós também tínhamos adiantado já na semana passada, a questão do Farense trazia uma vantagem. Se a qualidade futebolística ou espetacularidade no seu jogo, apesar de ter conteúdo futebolístico, ter conteúdo individual, melhor dizendo, de potencial dos atletas, o Farense nunca conseguiu demonstrar isso inequivocamente no campo, e então de uma forma coletiva muito menos. De qualquer maneira, na minha perspectiva, a segunda mão, aquele golo de bola parada, aquele canto que foi um acaso praticamente, apesar embora eles terem desperdiçado em abono da verdade o 2-0 em Faro, quase no final do jogo. De qualquer maneira, em Belém, a parte estratégica funcionou, e a partir da altura em que o Belenenses não conseguiu concretizar e materializar aquilo que foi um domínio territorial e uma vontade incrível, não, entrou no lado estratégico. E se há coisa que o Farense pode fazer, até porque tem jogadores, nós verificarmos bem, praticamente jogadores que jogam na Primeira Liga, que jogaram na Primeira Liga, tem um que provavelmente vai talvez tenha sido o último ano a jogar, mas um elemento que fez boas épocas na Primeira Liga e com muita experiência, e portanto tem uma equipa fabulosa. Agora, foi uma pena, muito honestamente, porque do ponto de vista estético do jogo e de qualidade do jogo, o futebol não se pode falar de romantismo, mas acho que a equipa do Belenenses fez muito, muito bem, criou problemas, mas não conseguiu marcar. Mas há aqui uma nota também fundamental para, precisamente para aquilo que vocês falaram, e muitíssimo bem, Belenenses e Farense demonstrarem inequivocamente porque é que são grandes clubes, com massas adeptas, portanto, uma moldura humana extraordinária, e um jogo bom de se ver, pendeu para o lado de Farense.
0: Rodrigo, não nos vamos continuar a ter duas equipas da Liga 2 do Algarve, o Farense e o Portimonense, na próxima época, sem a presença do Belenense ainda na Liga 2, mas era algo que já se ia prevendo depois do que foi a primeira mão.
4: Sim, mas apesar de as duas equipas do Algarve conseguirem ficar na segunda liga, vai muito mal o futebol pelos reinos do Algarve.
0: Ah, pois vai.
4: Quer o Portimonense, que sei, até pelo conhecimento pessoal, que está todo muito confuso. Aquilo está um desastre total.
0: Supostamente há até o risco de não poder se inscrever na próxima liga.
3: Por isso é que o Passos Ferreira já
0: exatamente.
3: Já salvaguardou essa situação.
4: Há muita coisa que é... Eu acho que quer o Portimonense, quer o Farense, são casos de estudo muito aprofundados sobre o que é o futebol hoje. Porque, e nós falámos aqui, já tivemos aqui alguns programas a discutir sobre os investidores, sobre o dinheiro do futebol, sobre que isto agora toda a gente é investidor, toda a gente
0: tem um futebol,
4: toda a gente quer ganhar dinheiro com o futebol, e eu acho que isto não tem nada a ver com o negócio. Isto tem a ver com outras coisas que não um negócio. Porque se for um negócio, uma pessoa que entra no futebol a pensar no negócio e no lucro, não entra no futebol porque não vai dar prejuízo. Porque senão todos os presidentes ao longo de 100 anos, até este flagelo das SADs, eram todos uma camada de burros, porque todos tinham que lá pôr o seu dinheiro. Se não fosse os presidentes, eram os dirigentes ou eram os amigos, os mecenas das cidades e das vilas e das aldeias, que punham lá o seu dinheiro. Portanto, nunca gerou lucro o futebol a este nível. Portanto, dos 7, 6 maiores clubes portugueses para baixo, eu sempre prejuízo, andávamos sempre todos com as calças na mão. Portanto, como é que chega agora aqui alguém com os milhões, investe no futebol e vai ter o retorno mais tarde? Não, mais tarde vai ter uma dívida maior, uma despesa maior, porque se aumenta-se as despesas, e depois poderá acontecer como ao Estrela da Amadora, ou mudar de nome, mudar de mãos, mudar o sem número de coisas, e nós perdermos o fio à meada. E no caso do Portimonense é um caso de paradigma, que há 3 anos ou 4 atrás o Portimonense era uma das melhores equipas da primeira divisão, com jogadores de grande qualidade, vendia jogadores no futebol como o Porto por 20 milhões, o japonês foi
0: Nakajima,
4: mais ou menos por isso, e outros jogadores, era uma equipa consistente, com qualidade. De um momento para o outro, em 2 anos, 3 anos, anda-se a arrastar pela segunda liga e acaba por se manter de uma forma que, de certeza, que não deixou as pessoas satisfeitas no momento, mas se fizerem uma retrospectiva e uma análise àquilo que foi a época, muito preocupados com a próxima. O caso de Farense é igual. Concordo com o Ministério que a melhor equipa não passou. Quem tinha que chegar à segunda liga era o Lunense e não o Farense. E o Farense foi a época toda isto. Outro clube a gastar rios de dinheiro e que andou a arrastar-se no campeonato, porque as equipas que têm chegado ao play-off, o Farense também já lá chegou, e outros, são equipas que lutam para se manter na segunda liga. Agora, quer Portimonense, quer Farense, e neste caso o Farense, entrou para subir à primeira divisão. Há 2 anos estava na primeira divisão, e a redução do orçamento não foi assim tão substancial que alterasse profundamente a qualidade. Quando era uma equipa com alguma qualidade na primeira liga, recorda-me que o ano em que eles desceram até foram injustamente...
3: Tiveram casos que prejudicaram.
4: Portanto, e agora, tão rápido, estão numa aflição e, na minha opinião, a jogar um futebol, um mau futebol. Acho que não é um bom exemplo para o futebol o que o Farense fez perante o Belenenses. Belenenses esse, que não tem os investidores, que não quer repetir o erro que cometeu.
0: Depois da campanha, eu nunca não.
4: E que com a sua massa associativa, com os seus dirigentes da sua terra, e do seu lugar neste caso, estão a conseguir, com a possibilidade que têm, a lá chegar. Portanto, para bem do futebol, parabéns de futebol, e termino assim, parabéns de futebol, antes que tivesse subido o Belenenses e que o Farense tivesse descido à terceira divisão, que era mais um sinal para passar a todas as pessoas que acham que agora o futebol é dos investidores e que está tudo bem. Isto, estamos a caminhar, a seguir um caminho que nos vai levar, em alguns casos, ao abismo e a acabar com muitos clubes portugueses.
0: Carlos Silva, eu assim faço-lhe uma pergunta diferente. Tendo em conta que nós em seguida vamos falar também do play-off entre 2ª e 1ª Liga, e que também deu basicamente o mesmo, que foi ficar tudo como estava, será que vale mesmo a pena continuarmos com os play-offs?
2: Para as equipas que às vezes falham os seus projetos, se calhar é bom, é uma terceira alternativa.
3: Uma bola extra, não é?
2: É uma hipótese que têm de chegar lá. Só que

0: o Arouca, salvo erro.
1: Já nos quer ser uma equipa da primeira, Rio Ave, da primeira foi, que tinha. Como dois anos ou três seguidos.
2: Mas agora não. Agora, por exemplo, eu estou de acordo com o que o Rodrigo Nunes disse em termos administrativos, e estou de acordo com o Francisco Galó disse em termos futebolísticos. Portanto, a minha opinião é esta aqui. Acho que o Belenenses vai continuar, portanto, pela terceira liga, à procura de um lugar melhor e se calhar até quer regressar à primeira divisão o mais rapidamente possível, mas vai ter um longo caminho para percorrer, porque não é fácil no meio de tantas...
1: Está mais próximo da primeira divisão do Algarve do que da primeira divisão nacional, do Farense.
2: Sim. Porque nós temos vindo a perceber...
0: De fica que mais barato, seguramente.
2: Eles estão no, em termos desportivos, numa fase decadente. Nós dizemos que tem muitos adeptos, mas nós temos de perceber...
1: Eles têm muitos adeptos a ganhar.
2: O que é que são os adeptos? Os adeptos é todos os momentos. Nós podemos, temos aqui um caso do Feirense e do Lourosa, que têm adeptos todo o ano.
1: E mais outras... Lourosa que o Feirense.
2: Sim, mais o Lourosa, mas o Lourosa
3: ele
2: também.
3: Custa um bocadinho dizer.
1: Ele também.
2: Não custa nada. Isto ainda é. O entusiasmo é como quando um indivíduo compra uns sapatos. Manda descalço muitos anos, depois compra uns sapatos. Um sapato está sempre a olhar para ele.
1: Mas o que eu também queria dizer, onde eu queria chegar, era que o Lourosa tem mais adeptos que o Feirense, porque está a ganhar há 3 anos, esta parte está a ganhar. E então há entusiasmo. Quando começar a perder, se um dia chegar aí e começar as coisas a não correr bem, vamos ver se mantém os adeptos. Aí é que se...
3: Não, tem menos.
2: Por exemplo, olha, rapaz,
3: são
2: um pormenor.
3: Os menos do Lourosa são mais que os do Lamas e mais que os do Feirense.
2: Eu percebo juntos. Isto aqui. Eu noto a euforia do Teixeira. Mas
1: o Teixeira também conta, também como o sobrinho, também conta as pessoas que vão ver os jogos de Lourosa como o gajo foi roubar as
2: laranjas. Eu percebo-os muitíssimo bem, porque eles têm, e eles à décima jornada, ou décima primeira, ou décima segunda, praticamente, na minha opinião, já estavam safos de descer. Mas continuavam sempre cheios de medo, porque eles ainda não têm estaleca para chegar a uma segunda liga e estar ali a disputar para subir. E eles uma semana jogavam para subir, na outra semana jogavam para não descer. Jogavam para subir, jogavam para não descer.
1: Não, o Lourosa não.
2: O Lourosa. O Lourosa há 4 ou 5 ou 6 jornadas do fim.
1: Isso é outra coisa. Você não está a dizer a mesma coisa. Agora já vai dizer outra coisa diferente do que estava a dizer.
2: Vamos ir. O Lourosa...
1: Você dizia que o Lourosa a 15 jornadas de campeonato já estava com a sua posição definida. Estava a olhar mais para cima do que...
2: Para baixo, em cima do muro.
1: Exatamente. E que nas últimas 3, 4 jornadas não se cabia um feijoeiro. No traseiro.
2: Repare neste pormenor aqui. Nós estamos a menosprezar muito o valor financeiro do plantel do Lourosa. O Lourosa teve 20 ou 25 ou 26 ou 27 ou 28 jogadores que contratou. O Lourosa gastou muito dinheiro para ficar na segunda liga. Nós temos de perceber isso aí. E como há outras equipas, nós vamos ver o orçamento. E eu vejo os orçamentos no... No 0-0 e noutras coisas bom, qualquer, começámos a perceber aquilo, até pode ser mentira, não é? E eu acho que o plantel de Lourosa tem mais um bocadito acima do que aquilo que vem lá.
1: De todos, se calhar.
2: Pronto, é a minha opinião, mas de qualquer das maneiras, eu tenho de louvar
1: o comportamento. Sem contar com as obras.
2: O comportamento deles, da equipa de Lourosa, olhando aqui, fez um campeonato todo fora. Pronto, mas. O jogar tudo fora hoje é quase igual a jogar em casa. Eu até penso que o Lourosa...
0: Mas é isso ao espinho.
2: Eu penso que se o Lourosa jogasse em casa, se calhar não tinha feito o campeonato que fez.
1: É, isso você não pode dizer isso. Pronto, mas você pode dizer, mas não pode provar.
2: Pronto, exatamente. Mas se calhar não fazia.
1: Porque para o ano o Lourosa vai jogar no seu estádio. Vai jogar no seu estádio.
2: Quando? Em janeiro ou fevereiro?
1: Para o ano vai jogar no seu estádio. Certo. Menos um jogo ou menos outro vai jogar no seu estádio. E se correr bem, se ficar melhor classificado... Aquilo que você disse agora, cai por terra. Se tiver dificuldades, ou eventualmente até poder descer de visão, o que você está a dizer agora está certo, mas nunca podemos comparar uma época com outra.
2: Não, nem um jogo para outro.
1: Não sei se vamos falar nisso, até porque aquilo que se está a passar, para quem está fora como eu, nos clubes do concelho, e nomeadamente de Lourosa, que estamos a falar de Lourosa, é muito preocupante, na minha opinião, para as pessoas de Lourosa. Para os outros menos, mas para as pessoas de Lourosa é muito preocupante, porque eu acho que o facto

0: Lourosa tem feito um bom campeonato. Fez um bom. Não foi porque jogar fora ou jogar em casa. Foi porque havia um projeto e havia uma ideia. Coisa que se está a desmoronar, na minha opinião. E que para o ano, com o estádio ou sem estádio, se o projeto se mantiver como se está a verificar, como eu estou de fora, se alguém me fizer alguma pergunta ou se alguém me questionar ou, não é, ou me fazer alguma comparação com alguma coisa, eu não sei responder. Eu, é pelo que vejo, é pela minha, pelo meu feeling, pelo aquilo que...
1: Pela intuição.
0: Pela intuição e pelo aquilo que eu conheço um bocado de futebol, ou já nos cantei aqui nisto, alguma coisa devia ter ficado. E acho que está-se a desmoronar. Está-se a construir um estádio e a desconstruir outra coisa. Que era, bem, era a força dolorosa.
2: Sim.
0: Não digo mais nada.
1: Deixa-me só dizer, a seguir a falarmos aos playoffs, eu vou fazer uma breve resenha também para falarmos sobre o percurso, o que é que se desenha para o São João de Ver, Lourosa e Feirense, como é óbvio, e também de Neu de Lamas, como é óbvio também, a seguir a terminarmos os playoffs, que vai ser agora mesmo, porque vamos falar do playoff também da Primeira Liga, Primeira e Segunda Liga, em que o Casa Pia bateu o Torriense, em que a euforia da Taça de Portugal claramente não foi suficiente para dar gasolina à equipa de Torriense para ter o Casa Pia, fazer xaló.
3: Primeiro, a montante, eu quero comentar algo. Acho que foi, no fundo, insensível aquilo que se fez passar o Torriense em termos de calendarização. O Torriense consegue fazer três jogos num curto espaço de
1: 8
3: tempo.
1: Dias
3: num curto espaço de tempo, quando não, na minha perspectiva, não havia necessidade, não quero dizer que o resultado fosse diferente, mas pelo menos criar as condições mínimas para que o Torriense disputasse um jogo normal. Isto, fazendo uma analogia com todo o alarme em que o Futebol Clube Porto fez, porque não havia um adiamento, ou o Sporting tentou fazer da Champions League, equipas que têm, obviamente, outro género de ritmo competitivo, que estão habituadas e que têm essa situação, bem, são premissas que já estão...
1: Até pela fase final da época em que estamos.
3: Exatamente. Não me parece que seja... Agora, acho que a equipa do Torriense perdeu... A grande ocasião, quando jogou em casa e sendo superior ao Casa Pia, não conseguiu materializar a sua superioridade, nomeadamente contra 10, que jogou praticamente 30 minutos contra 10 e teve a infelicidade de não conseguir isso. Para além do facto, em termos daquilo que a importância, e para as pessoas entenderem a minha ideia, não quero dizer que seja a verdade, mas para as pessoas entenderem a minha ideia, quando nós falamos de domingo para quinta-feira, falamos, são 4 ou 5 dias. O problema é que depois de uma festa
1: que durou até às tantas da manhã,
3: a recuperação
1: foi Carnaval
2: dia,
1: Torres,
2: mas não atenção. Foi só naquele dia.
3: A recuperação é completamente diferente.
1: Aquilo foi Carnaval Torres outra vez.
3: E portanto, isto é o primeiro, eu acho que é o primeiro reparo que eu faço àquilo que foi jogo. Agora, em relação ao resto. Obviamente que a equipa do Casa Pia conseguiu ter maior poder de concentração, maior foco, pelo menos não teve distrações, teve na verdade aquilo só para focalizar, e o jogo também correu de feição.
2: Em termos de jogo, mereceu.
3: E depois, em termos de jogo, mereceu-lhe, a partir da altura em que ganha a vantagem naquele primeiro impacto, foi difícil de aguentar da equipa torriense, e portanto, sinceramente, acho que era bonito para o futebol português ver o Torriense ter ganho a taça e ainda por cima manter-se. Vinha, no fundo, contrariar aquilo que nós fomos dizendo ao longo das semanas, que o Torriense poderia não subir divisão devido à questão da taça. E aconteceu...
0: Mas eu que estou a ouvi-lo e concordo com si, quem é que não concorda que isto não pode ser os três jogos mais importantes do Torriense serem realizados numa semana. Mas não havia solução. Independentemente de haver outros casos anteriores e até Deus se lê uma, aqui não havia solução. Nós até podíamos pensar assim, ok, faz a taça e depois os dois jogos do campeonato, o play-off, fazem um numa semana e outro noutra. O problema é que há jogadores dessas equipas que também estão convocados para os campeonatos do mundo. E a FIFA exige que, quando são convocados, têm de deixar os clubes.
3: Daqui para sábado não havia muita diferença.
0: O que eu quero dizer é que o Torrente, se calhar, também não troca esse problema. Antes que era ter ido à final da taça e ter ganho, e ter ido ao play-off e perdido, mesmo podendo ganhar ou tentar ganhar.
1: Em termos financeiros, foi mais lucrativo.
0: Não troca essa exigência.
3: Eu não estou a dizer o contrário.
0: Porque é impossível. Eu estava a ver a final da Liga dos Campeões no sábado. Arsenal. Duas equipas, uma delas que perdeu com o Sporting e a outra que não foi nada superior ao Sporting e que não merecia ser passar em frente, que é o caso do Arsenal. Imagine se naquela final estava lá o Sporting. De certeza que os Sportingistas e o Sporting não trocaria aquele momento por uma taça de Portugal, adiar, não sei o quê. Opa, queria estar ali. Assim o Sport tivesse perdido, hoje o Sport dizia assim, perdemos o campeonato e não ganhámos a taça de Portugal porque chegámos à final da Liga dos Campeões. E ótimo.
3: Eu concordo consigo, mas o Presidente está a falar já que o Toto Bola foi depois do jogo de ser desenrolado. Eu estou a falar que isto tudo organizado.
0: Não é possível. O que eu quero dizer é que não é.
3: Era sábado.
1: Mais dois dias.
0: Era
1: um dia.
3: Era
1: completamente
3: havia
1: diferente.
3: Havia o play-off da manutenção. Havia um play-off.
0: O play-off foi antes da final da taça. Não foi?
3: Se foi na quarta.
0: Na quarta. Tudo é. Jogo no domingo e jogo na quarta.
3: O outro jogo na quinta. Depois foi na quinta. Esse jogo da quinta.
1: E o que eu estou a dizer é que não podia ser no sábado.
0: Mas se calhar o Torrense perde a subida já no primeiro jogo.
3: Sim, não estou a dizer o contrário.
1: Estou a dizer que
3: perder por mais.
1: Até podia perder por mais.
3: Mas são de ética.
1: Mas acho que era uma questão. Porquê é que fizeram o play-off, por exemplo, da manutenção da Liga 3 com a Liga 2 esta sexta-feira?
3: Então, podiam ter feito antes.
1: Não é?
2: Até porque, em bom rigor, se acontecesse isso, nós não tínhamos motivos para estarmos agora aqui a
0: não, o que eu quero dizer é mudar de sábado para domingo ou domingo para sábado.
3: Quinta
0: para
3: sábado?
0: Eu falava que era, por isso, maneira.
3: Era domingo, no fundo, depois da via. A final da taça de domingo para sábado.
1: Até porque, tu vences, em bom rigor, em termos de dias de trabalho, teve dois dias. Segunda-feira não contou para ninguém.
2: E o caso da Pia estava de acordo.
1: Exatamente.
2: O Torrense é que não. E os outros são a favor do Torrense. Porque o caso da Pia não se importava nada com isto.
0: O que eu quis dizer, concordando com o que o Mister estava a dizer, o que eu quis dizer é o Torrense não troca nada.
3: Não está a dizer. Agora. Grande época do Torrense. Isto vem comprovar o seguinte: o investimento, a questão do investimento, e eu percebo o que é que falam, e é verdade, isto aqui há muito dinheiro mal gasto, na minha perspectiva, há também uma má política desportiva. Havendo alguma sustentação, a equipa do Torrense é uma equipa que tem tido duas coisas: tem tido um crescimento insufismável naquilo que é a própria, o ecletismo do futebol, portanto é feminino.
1: O ano passado venceu a Taça de Portugal em futebol feminino.
3: E reparem, no viveiro que está a criar também no Sub-23. Os Sub-23 foram campeões nesta altura também, não é? Portanto, isto é tudo uma sinergia.
1: O treinador principal, atual, veio precisamente do projeto Sub-23.
3: Exatamente. Não, exatamente. Portanto, isto aqui tem a ver com uma ideia de principalmente criando
1: crescimento endógeno.
3: Exatamente. Principalmente criar raízes.
0: E ali há um investidor, mas um investidor da terra.
3: Sim, sim, sim.
0: A gente da terra, a gente que vive há 70 anos.
3: Ali há um investimento diferente, mas há muito dinheiro que foi gasto. Agora, depois é ser aproveitado, porque obviamente que a equipa Torrense já anda há 3 anos e eu estou aqui mais ou menos mais assiduamente há um ano e tal, e eu sempre disse que o Torrense, mais cedo ou mais tarde, vai subir à Primeira Liga. Não tenho a menor dúvida se continuar nesta situação. Porquê? Tem jogadores que são do Sub-23 que necessariamente vão
0: vai ser aí um que se subir à Primeira Liga não tem estádio.
3: O caso do Léo, por exemplo.
1: Mas fica-lhes mais perto de jogar em Rio Maior com a Cosa Pia.
3: E depois tem tido boa relação com países africanos e com jogadores também de origem francesa. Portanto, tem feito um scouting cuidadoso em que depois também o João Trilhão, com a sua experiência, porque também não é nenhum. Não é nenhum.
1: Não é um paraquedista.
3: Não há um treinador que está a aparecer agora, bem pelo contrário. É um treinador com muita experiência, com muita capacidade de gestão e principalmente habituado a formar, que também é algo importante para uma equipa que quer ter esse aspecto formativo. E portanto, nada a acrescentar. Casa Pia fica. Os norte-americanos ficam.
1: Na primeira liga. Curiosamente, o Casa Pia consegue o mérito de, na mesma época, vencer o campeão nacional e vencer o vencedor da taça.
0: Sim. Agora fiquei baralhado. Se calhar ainda me passou essa da final.
3: E acrescentar dois empates com o Benfica.
1: Exatamente.
3: Dois empates com o Benfica.
0: Não, acaba por, pronto, devido às circunstâncias, pronto, o Torriense não deixa de ser uma grande equipa, fez um grande campeonato tirando aquelas 6 semanas em que andou perdido. Se não fosse isso, estava na primeira linha e já não tinha o problema de playoff e tinha chegado
3: e ao playoff com o mesmo número de pontos. Exato. Do segundo classificado. Exato. Que é importante dizer isso.
2: Mas os outros também andaram para trás.
3: Sim.
0: O Torriense fez um grande campeonato. Acho que não foi por causa de ter chegado à final e vencê-la que não conseguiu subir à primeira divisão. Acho que o Casa Pia acabou por merecer. Tem um bom treinador, tem bons jogadores e não foi das piores equipas do campeonato, ao contrário do que eu falei em relação à segunda liga e aos clubes do Algarve. Acho que o Casa Pia mereceu, apesar de não ter estádio. Eu também sou contra isso, porque uma coisa é olorosa não ter estádio, mas começa as obras e tenta estar, pronto, e se não demorar meio ano, demora um ano, se não demorar um ano, demora ano e meio, mas está-se a fazer as obras. O Casa Pia está tudo igual como quando subiu à primeira
1: liga. Salve a terceira época que está na primeira liga.
0: Quase que é meia. Portanto, está tudo igual, isto é, o Casa Pia vai jogar sempre, deve ser essa a ideia dos seus dirigentes, vai jogar sempre em Rio Maior enquanto a cidade e a Câmara a autorizar. Portanto, não há ligação nenhuma à terra, ao lugar, a Pinamanique, que era aquilo que eu, para mim, isto não é futebol, isto mexe comigo este tipo de situações, e é um projeto de certeza. Quando os americanos se cansar, acaba o Casa Pia.
1: E Carlos Silva, contas feitas, a mesma situação se volta aqui a repetir, ou seja, playoff que deu basicamente em bola, deu exatamente o que já estava. Aqui com uma diferença, havia uma equipa que tentava vir com uma bolha de crescimento, tentar aproveitar para chegar à Primeira Liga, mas depois uma série de acontecimentos também acabou por...
2: Eu vou fazer aqui um
1: reparo. Condicionar, sim.
2: O futebol é um fenómeno interessante, é das coisas melhores do mundo, imprevisível, e quem disser o contrário, opa, está noutro planeta. O Sporting B ganhou 3-0 ao Torriense. E a equipa que chegou aos quartos de final da Liga dos Campeões perdeu com eles. A melhor equipa de Sporting perdeu com eles. Para vocês verem o que é o futebol. O futebol é incerteza, o futebol é um desporto que atrai multidões precisamente por causa disso.
1: Mas sabe que o futebol, à semelhança da maior parte dos esportes, não funciona por regras três simples.
2: Sim, mas eu estou a falar de futebol.
1: Eu sei.
2: Estou a falar de futebol e daquilo que aconteceu este ano e daquilo que pode acontecer para a semana. Coisas que impensáveis, mas acontecem. Eu já, às vezes, estou a ver futsal em casa, estou a ver hockey patins, estou a ver essas modalidades todas, e há surpresas todas as semanas em qualquer desporto. E este aqui é um fenómeno interessante. É que a equipa B de Sporting, portanto, andam lá a jogar para campeão e depois até ia jogando para não descer na segunda liga. Ganhou 3-0 ao Torriense. Se calhar foi essa derrota que eles tiveram com o Sporting que nos levou à primeira divisão.
3: Em 11 jogos, perdeu 10. Em 11 jogos, perdeu 9, empatou 1 e ganhou 1. Curiosamente, quem ganhou o Feirense.
2: Vocês verem o que é isso no futebol. Portanto, eu continuo com a minha.
0: Sporting B.
2: Estou de acordo com o que o Rodrigo Nunes diz em relação a estas equipas que não têm campo de futebol. Casa Pias e por aí fora, que essas equipas que andam a jogar em campos doados e emprestados e alugados, não deviam ter direito a jogar no futebol. Jogam no Natel, estavam muitíssimo bem lá, porque isso aí é que é problema.
1: Só não podem alugar o Jamor, porque o Jamor só serve para jogar até a final da taça.
2: Agora, mas andarmos aqui.
1: Ah, é, mas agora não, agora não. Agora não está, não está qualificado para os Jogos da Liga. Ah. Está qualificado para fazer a final da taça de Portugal. Mas para os Jogos da Liga não está qualificado.
2: Eles ainda há bocadinho falaram do Estrela da Amadora e das outras equipas que têm. O fim deles está mais à vista do que o previsível, mas eles vão acabar por cair mais dia menos dia. E nós temos de perceber, como o Estrela da Amadora, e eu vou todas as semanas com o jornal jogar à segunda-feira, e a minha preocupação é saber quantas equipas já esperam na primeira divisão, quando pelas distritais, na primeira e na segunda distrital. Onde umas dezenas, sim. Onde por umas dezenas delas, porque foram aqueles que foram sérios e que caíram, tiveram de cair mesmo.
1: Também lá ainda há alguns que não foram lá muito sérios.
2: E eu sou um exemplo. Sou um exemplo disso aí, porque eu, no ano que o Lamas desceu de divisão, eu não quis que o Lamas acabasse. Quis que o Lamas acabasse, não, nós vamos fazer uma equipa, nem que tivermos, vamos fazer captações, não temos jogadores nenhum nem nada, vamos fazer captações, o Lamas vai jogar na primeira distrital. E agarrei, bem, fui à beira fazer a inscrição da equipa e cheguei lá e o Arménio Pinho, que era o presidente, disse: eu só inscrevo lá, mas se lá mas pagar o dinheiro que deve aqui. Bom, primeiro foi logo a associação que quis me mandar logo para o tapete. E depois a seguir era, ninguém queria jogar no Lamas. E depois há outro pormenor. E eu tomo conta do Lamas e o Lamas devia 1.287.000 euros. Tem lá os documentos em casa, disse aí. E eu fui para lá, armado em herói. Só que passado 15 dias ou 3 semanas, era um indivíduo das finanças, era um ex-tribunal, eram os indivíduos que forneciam coisas para o Lamas, todos atrás de mim. E, pá, eu não devo nada a ninguém. Eu estou aqui para o Lamas jogar. E agora vocês façam ideia o que é de ver milhões. E não ter soluções para nada. Que é isso que está a acontecer no futebol, que é isso que nós não discutimos aqui. É, faz-se um orçamento em Assembleia para vamos gastar tanto. E logo no início da época gasta-se mais 1 milhão ou 2 milhões. Porque 1 milhão ou 2 milhões não é dinheiro para os clubes. E agora vocês vejam o que é a organização de algumas equipas, por exemplo.
0: Está incomportável os orçamentos na Segunda Liga.
2: Pois bem, para aí abaixo.
1: Não há receitas.
0: É onde está o meu Feirense.
1: Não há receitas, mas há despesas.
0: É uma coisa, é impossível. Não é possível isto durar meia dúzia de anos. Assim. Pronto. Não é possível. Então cai um, vem outro, chega outro, cheios de força. Eu quero.
2: Não, mas
0: é impossível. Já não falo na Terceira Liga, já não falo no Campeonato de Portugal e já não se falo no Regional, no Jornal da Aveiro e do Jornal das Assis.
2: Eu vou-lhe focar aqui só um pormenor. O Vila Verdense desce 3 anos seguidos. Para o pormenor. Esteve na Segunda Liga, foi para a Terceira, Campeonato de Portugal, desceu. Entretanto, está a jogar com as camadas jovens, sobe os séniores e vão fazer este campeonato aí. E é nessa altura que eles vão chamar muita gente para o futebol. E nós temos outros exemplos aqui na nossa zona. Uma equipa da Distrital que foi buscar um investidor. E está na primeira divisão da Aveiro, que é o Canedo. Tem umas camadas jovens com 100 ou 150 atletas, ou o que tem aí, e andava, era uma equipa muito certinha. Já chegou a dar até na terceira divisão nacional. Hoje está na primeira divisão distrital. Portanto, e nós temos de perceber o seguinte, cada um é para aquilo que nasce. Há uns que nascem para ser ricos, outros não nascem para ser ricos. Agora, nós sermos pobres, armados em ricos, isso é que é o problema. E nós vamos ver que daqui por uns anos, oxalá que eu esteja vivo, que eu vou aparecer aqui num dia num programa para dizer, afinal de contas, o Carlos Silva tinha razão em 2026.
1: Apesar que você vinha de smoking.
2: Estou a dizer, mas há equipas aqui no nosso concelho e no nosso distrito que vão ter de cair, que não têm hipóteses nenhumas de lá estar. Não têm hipóteses nenhumas. Com investidor ou sem investidor. Porque um dia qualquer o investidor pega na motorizada e vai embora. E depois eu quero ver quem é que deita mal aquilo.
0: Nós no Distrito de Aveiro temos muitas equipas que estão agora na primeira divisão ou na divisão de honra, não é? Que foram grandes referências no desporto nacional ao longo de muitos anos.
2: E nós já estamos a ver que há muitas equipas aqui na nossa zona que já não são do clube, não são do Feirense, nem são do São João de Ver, nem são dessas equipas, já não são. Porque se quiserem, têm que investir muito dinheiro.
3: A indústria do futebol é uma...
2: É uma loucura.
3: A indústria do futebol é uma indústria muito forte e cria muita...
0: Navegação.
3: Só para termos uma ideia, nós temos a nossa Federação Portuguesa de Futebol, que deu um lucro de 2,5 milhões, como é público, como toda a gente sabe, todo o orçamento envolve 165 milhões de euros.
0: Portanto, é caso para perguntar, só deu 2 milhões de lucro.
3: Mas isso aí já devo por aí.
0: Não,
3: mas,
0: devíamos ir por aí.
1: Mas... E desses 165 milhões, quanto é que foi distribuído aos clubes?
3: Pois não.
1: Há uma parte.
0: Uma parte que
3: estamos a falar.
1: Uma parte pequena, muito pequena.
3: Eu não sei qual é a percentagem.
0: É distribuída às associações.
3: Não faço a mesma.
0: Às associações. O Feirense, que tem N equipas inscritas na Federação, não recebe nada da Federação, recebe no futebol feminino uma comparticipação pelas deslocações. E recebe-se nos clubes uma comparticipação para ir às ilhas.
1: Não sei se este ano ainda valia, mas até há duas épocas atrás, salvo erro, se tivesse treinadoras também recebiam um valor.
0: São situações pontuais. Agora, o União de Lamas não recebe nada da Federação para projetar o futebol em Lamas. Não serve nada.
2: Eu por curiosidade, queria lhe fazer uma pergunta.
0: Tem que fazer as inscrições, paga. Tem que fazer os seguros, paga. Tem que comprar as bolas, paga. Tem que pagar tudo.
2: Eu queria lhe fazer uma pergunta.
1: Tem que fazer a certificação, paga.
2: Eu queria lhe fazer aqui uma pergunta. É obrigatório, em algum campeonato nacional, a partir de algum campeonato nacional, ter futebol feminino?
0: É.
2: A partir da terceira liga?
0: Eu não sei, mas sei que na segunda é.
2: Pronto, eu estou a dizer isto aqui.
1: Salvo erro, salvo erro.
2: Eu vejo as equipas todas preocupadas em começar a fazer até a brincar futebol feminino.
1: Sim.
2: Porque dizem que se chegarem aos patamares dos campeonatos nacionais são obrigados a ter uma equipa feminina.
1: Eu acho que é a Liga 3. Liga 3, salvo erro.
0: Partido que se calhar.
1: Ou Liga 3 ou Liga 2.
4: Mas tem um espaço.
3: Mas há um espaço temporal.
1: Sim. Tem um espaço temporal de adaptação.
4: Eu não tenho.
1: Tem. O Lourosa tem futebol feminino.
4: Futsal.
1: Não, tem futebol feminino.
2: Futebol 12 já tem futebol.
1: Tem futebol feminino. O Lourosa até tem mais tempo, acho eu.
0: Sim, isso. E o Romano que subiu.
1: Tem. Aliás,
4: o Lourosa
1: subiu. Sérgio, vou-lhe dar uma novidade. O ano passado, o Lourosa, por exemplo, a meio da época, cedeu uma jogadora ao Futebol Clube do Porto, que era das suas melhores marcadoras. Por exemplo.
3: E pensei que era no futsal.
1: Tem algumas antigas jogadoras do futsal que jogavam
3: no futebol. O futebol movimenta muita coisa e, portanto, a prova evidente é que a Federação, sendo isso 60 e tal milhões, não há muitas empresas em Portugal.
1: A faturar isso.
0: Depois há um exemplo bem na Federação e que os clubes, os presidentes, os responsáveis máximos dos clubes, se copiarem, então é que estão lixados. Porque hoje gasta-se dinheiro na Federação, que é uma em gastos supérfluos, uma coisa incomensurável.
1: Não vai haver o relatório enquanto as este ano.
0: Valores astronómicos. E isto não traz nada.
3: Sexta-feira passada, o relatório.
1: Não, vai o relatório enquanto as do próximo ano. Porque o problema vai ser o que vai ser este Mundial. Porque depois a Federação vai convidar uma série de malta para ir até aos Estados Unidos. E às vezes até aos Estados Unidos
0: estão de graça. Tem sido o Cristiano Ronaldo. Tem sido o Cristiano Ronaldo que tem pago durante os últimos 15 anos, que tem pago os milhões à Federação. Tem sido o Cristiano Ronaldo. Quando acabar o Cristiano Ronaldo, que é a maioria dos portugueses, estão todos à espera que acabe, e é evidente que ele um dia vai acabar, porque não pode ser imortal. E eu depois vou ver. Depois vamos ver. Porque hoje, porque é que o Cristiano Ronaldo foi ou não foi? É que o cachê com o Cristiano Ronaldo é multiplicar mais 3 ou 4 zeros. É diferente.
1: Atalhando caminho, Américo Teixeira, primeiro desafio, Lusitânia de Lourosa, novo treinador, Ricardo Silva, o que se pode esperar da próxima época para Lusitânia de Lourosa e já agora, como é que estão as obras do estádio? Realmente, pelo menos já sabemos que há.
5: O futuro a Deus pertence, é evidente de que Lusitânia de Lourosa vai ter muitas dificuldades outra vez. Primeiro, porque está a deixar sair muitos jogadores, na minha opinião, e essencialmente deixou sair a equipa técnica e não é fácil.
1: Equipa técnica que segunda, onde sabe irá arrumar ao Varzim neste caso.
5: O Pedro Miguel.
1: Exatamente.
5: É uma incógnita, como é evidente. Eu acredito no trabalho de Nuno Correia, acredito, portanto, de que o Presidente vai ter, portanto, o estádio pronto para nós iniciarmos, portanto, enfim, um campeonato no nosso estádio. Os adeptos já estão com saudades de irem ao estádio do Lusitânia de Lourosa. E pronto, vamos esperar mais um ano e a ver se de facto damos mais um contributo para melhorarmos todos os anos, se for possível, melhorarmos a nossa classificação. Não direi em subir à primeira divisão, isso seria um sonho, mas de qualquer das maneiras procurar ser melhor para o ano, na próxima época, do que aquela que foi nesta época.
1: Carlos Silva, no que toca ao União de Lamas, já sabe que vai continuar como responsável técnico o Tiago Leite. Começam a surgir agora os primeiros nomes, nomeadamente ontem surgia a indicação do Batistuta do Lobão arrumar a equipa do União de Lamas.
2: Um ex-feirense.
1: Sim, um ex-feirense, formado claramente nas camadas jovens do Feirense. Fala-se também, salvo erro, eu estava aqui a procurar o nome e os espero não me enganar, Mário Henrique, salvo erro, do Formentelos. Também se falava dele.
2: Ponta de lança.
1: São dois elementos com experiência de Campeonato de Portugal. Por exemplo, o Batistuta já jogou no Coimbras, precisamente no CP. Quais são as primeiras impressões que se vivem por Santa Maria de Lamas?
2: A minha preocupação é que o Lamas consiga rodear-se de bons jogadores. O Lamas não pode pensar em loucuras de maneira nenhuma, porque sabe até onde pode chegar e até onde pode ir, e acho que estão a trabalhar bem. Eu não vou estar aqui agora a adiantar nomes dos jogadores que eu sei que estão no Lamas, sei dos que
1: mas podia ficaram, dizer, não
2: sei dos que
1: mal.
2: Ficaram e alguns que o Lamas pretende, mas opa, eu acho que quem obrigatoriamente tem de passar por aqui e dizer quem são os jogadores que o Lamas tem, ou é o presidente do Lamas ou o diretor desportivo João Pinto. Eu estar agora aqui a dizer o Lamas tem isto, tem aquilo, tem aquele outro, opa, acho que da minha parte não era correto estar a desvendar isso, embora eu tenha a certeza absoluta de que aquilo que eu sei é verdade. Agora, acho que...
3: Pela cara do Carlos Silva, são boas notícias.
2: Sim, o Lamas vai fazer uma boa equipa, uma equipa melhor que a do ano passado.
3: Exatamente.
2: Ou quer dizer, muito melhor. Pode até nem fazer o campeonato do ano passado, mas obrigatoriamente, pela qualidade dos jogadores, por aquilo que eu conheço deles, acho que o Lamas pode fazer um campeonato tranquilo. O Lamas não pode pensar em subir divisão, porque neste momento não está preparado para isso. O Lamas tem que se organizar mais, tem que ir às camadas jovens e começar a fazer como o Feirense, trabalhar mais, impor-se mais. O Lourosa também está a trabalhar bem nas camadas jovens, já é campeão em algumas coisitas, vai ganhando os campeonatos cedos, e eu louvo a atitude que o Lourosa está a tomar em termos de camadas jovens, porque está a ser espicaçado pelo Feirense. E eles querem.
3: Eu já não concordo muito com essa
2: analogia. Eles querem se comparar
3: com essa analogia. Já não concordo muito com essa analogia. Eu sei que é uma questão de humor que o Carlos está a falar. Pronto, e ele está inspirado hoje. Porque o ganhar nas camadas jovens não quer dizer absolutamente nada.
2: É tudo o quê? Eu quero um pormenor.
3: Não queria dizer isto aqui.
2: Eu admiro aqui o Rodrigo Nunes, ele sabe muito isso, é admiração que tenho por ele, pela qualidade de trabalho dele, pelos anos que ele está à volta do Firenze, para aquilo que fez na segunda liga, na segunda divisão, porque tudo o que ele desenvolveu em termos de Firenze, o Firenze andou muito, muito para a frente, deve às ideias dele e se calhar de outras pessoas que o rodeiam, não é? E de qualquer das formas, eu, por exemplo, já não valorizo o trabalho das camadas jovens de Firenze. O Firenze, os melhores jogadores aqui de coisa passam por ali. O Feirense capta-os em todo o lado. Agora, eu admirava o Feirense e o trabalho do Rodrigo Nunes há uns anos atrás, quando o Feirense e eles saíam das camadas
3: e entravam
2: aqui nos Sanas. Isso era que era trabalhar.
3: Agora, quando eu digo que não é importante vencer, as pessoas não interpretam. Eu apresentava aqui logo muito
2: bem. Nós temos que preparar os jogadores para ganhar.
6: Eu também tinha essa ideia há 20 anos.
3: Eu continuo a ter. Eu continuo a ter e vou-lhe explicar qual é. não adianta nada vencer. Eu vou-vos dar um exemplo. O Vitória de Setúbal, há uns anos atrás, foi campeão, foi a Taça UEFA. Sim. Era pontapé para a frente, não sei o quê, e ganhava.
0: Sim.
3: E ganhava.
0: Sim, mas estávamos a falar da formação.
3: Aquilo que eu estou a dizer é que não é dizer que não se deve lutar para ganhar. Agora, aquilo que se deve compreender é como é que se está a ganhar. Que é uma coisa completamente
0: diferente. Não é comprar os árbitros. Então, o caso da formação agora foi explicado.
3: Não, mas é como é que se está a ganhar. Porque há uma determinada situação, há equipas, por exemplo, que podem estar para ganhar um campeonato na formação, têm que abdicar de algum modelo de jogo para poder vencer. E isso há alguns princípios que depois são contra a natureza. Isto é o meu entendimento. Com contra a natureza, há aquilo que é o desenvolvimento do jogador. E, portanto, eu continuo a ver a formação. Principalmente o grande troféu é quantos jogadores da formação saem, em que depois
0: são depois é um trabalho a posterior que pode ser bem ou mal feito.
1: Mas há uma coisa que também é importante: é assim, o jogador é melhor formado quanto mais alto joga, quanto o mais alto é o desafio. E essa é a vantagem, por exemplo, do Feirense. Sub-15, primeira divisão nacional, sub-17, primeira divisão nacional, sub-19, embora já não seja Feirense Clube, seja Feirense SAD, mas sub-19 e sub-18 no Nacional, sub-18 na segunda divisão nacional, sub-19 na primeira divisão nacional. Isso, como é óbvio, coloca o jogador no patamar.
3: Sim, permite só para explicar bem o meu raciocínio.
1: Sim, mas eu percebo.
3: Para tentar explicar bem o meu
1: raciocínio. Agora, se me disser assim, abaixo do sub-15, o interesse em vencer é muito relativo? Ah, eu acho que sim.
3: Eu acho que ganhar é sempre bom.
1: Claro que
3: não se complique ou que não se ponha, como também por ignorar algumas situações. Vamos dar um exemplo, que é para não
0: fazer. Deixa-me só depois de você acabar, dar um exemplo.
2: Eu também quero dar um exemplo.
3: Porque eu estou só a falar que claro. Não é o tão importante, na minha perspectiva. Isto é eu a ver se eu estivesse a coordenar alguma coisa. Eu queria ganhar, porque é importante ganhar, porque o melhor marketing do clube, o Feira só quer, consegue recrutar mais facilmente os jogadores, porque também ganha.
2: As vitórias.
0: Claro, não é? Isso não é preciso fazer publicidade.
3: Mas o que eu estou a dizer é o seguinte, vamos dar o exemplo da formação do Futebol Clube Porto a todos os camados. Foi um ano de ouro para a formação do Porto.
1: Ainda não ganhou o sub-15, calma.
3: Sim, mas foi um ano.
1: Mas mesmo que não ganhe sub-15, é um excelente
0: trabalho. Excelente trabalho da formação de futebol. Nenhum vai ser aproveitado para o sénior.
3: Exatamente.
0: Mas isso é um problema, não é da formação.
3: Mas não é o problema.
0: É quem está a seguir à formação.
3: Quer que eu diga uma coisa? A equipa B do Porto teve grandes dificuldades. Até à altura começou a ganhar. Eu sei que começou a ganhar. Sabe porquê? Porque a altura deixou de jogar futebol ou tentar jogar futebol.
0: Eu não acredito. Você acha, sinceramente, diz isso com convicção. Com convicção de que. Não se ganha porque se pratica bom futebol e formas de jogar, pensar o futebol, e começa-se a ganhar quando deixa-se de jogar futebol.
2: Eu tenho visto os jogos das camadas jovens.
3: Eu infelizmente não está a perceber aquilo que eu estou a dizer.
0: Eu estou também a picá-lo. Estou a obrigá-lo
3: Eu vou-lhe explicar. Nós, em termos estratégicos, nós podemos perfeitamente ganhar. Baixar bloco, não ter posse de bola, não ter circulação, não obrigar aos princípios do jogo, que o jogador vai ser solicitado a um nível mais alto, a um nível
0: patamar. Aquele exemplo que eu lhe quero dar, no Feirense, no início da época, e isso custou até a saída de dirigentes do Feirense, que estava lá há 20 anos, foi buscar um treinador para o sub-17,
1: Pedro Alves,
0: um dos melhores treinadores que eu conheço da formação. Já lá esteve, saiu, fez o seu percurso e o Fiscal é a pessoa certa para pôr este escalão. Muito importante, o Feirense tem das melhores gerações que eu conheço no show 17 este ano. Fomos campeões da Aveiro com a equipa B de sub 17. Fomos campeões da Aveiro. Estamos na iminência de ser divisão. Ganhámos jogos nas melhores equipas do campeonato e perdemos estes últimos três jogos com os últimos três classificados, com a Sejonense, que agora apanhou 4 do Casa Pia e Casa B, ganhar ao Feirense e bem, com o Tondela, o último classificado, que tinha 10 pontos, veio aqui e deu-nos 3-0, e estávamos a ganhar em Aveiro 2-1 aos 95 minutos e empatámos 2-2. Agora fomos ganhar a Faro.
1: Faro, 2-1.
0: Portanto, estamos na iminência de ser divisão. E se não ganharmos domingo, sábado, pode isso acontecer. E quando temos a melhor equipa, isto, aquilo que você está a dizer,
1: mas nos
0: eu concordo consigo.
1: Mas já é difícil nos sub-17 descer, claramente. na minha opinião. Eu acho que é difícil. Eu acho que é difícil.
0: É difícil. Era fácil. Vitória, também era difícil nós perdermos com o Farense.
2: Esta vitória no Farense deu um alento.
0: Portanto, isto para dizer o que é, nós temos que fazer, na formação, formar ganhando. Porque formar perdendo, esta equipa desce para a segunda liga, para a segunda divisão, então, em sub-17. Muitos destes jogadores vão se perder. E outros que podiam vir reforçar vão se perder, vão seguir outros caminhos. Os que estão cá estão à espera se o Feiras fica na primeira ou desce para a segunda para continuarem no projeto.
3: Presidente, aquilo que eu estou a dizer é que não se pode ser fundamentalista e não se pode exacerbar as coisas todas. Por causa disso, o Sporting não ia contratar um jogador ou uma equipa que te divisão.
0: Está sempre a falar de sério. Eu estou a falar de formação.
3: O que eu estou a falar é caribe da formação, agora um bocadinho a sério.
0: E eu, quando às vezes digo, é uma pressão dos pais, é uma pressão com os adversários, é uma pressão com as equipas grandes que querem os jogadores a toda a força. Agora, até com a seleção, nós temos esse problema. Nós temos esse problema no Feirense. Tínhamos jogos importantíssimos e resolveram fazer jogos da seleção,
3: claro,
0: na dia de jogos. Portanto, isso é uma pressão enorme. Eu às vezes digo lá um dia, eu espero não estar muito tempo no Feirense, mas se eu estiver ainda algum tempo, eu vou acabar com isto. Eu vou acabar com a formação resultado. Eu vou fazer aqui uma academia de futebol em que os pais pagam, eu ponho aqui os melhores treinadores com as melhores condições e formamos jogadores. Formamos, independentemente de estarmos na primeira, na segunda ou no regional. E eu digo isto, não há uma pessoa e toda a gente se costuma.
3: Ninguém quer isso e eu concordo também.
1: Aí o pai não quer.
2: Olha, eu chamo aqui a atenção. Você que está à frente do clube, que é o presidente das camadas jovens do Feirense, você repare, o Feirense perde muito poucas vezes. Geralmente ganha. Nas camadas jovens o Feirense é uma equipa forte.
5: É valorosa.
2: Pronto, é verdade. Mas quando eles perdem, você veja a chegada ali ao estádio, se a cara deles é a mesma coisa.
0: Claro que não é.
2: Pronto, os jogadores vêm pelo caminho, os pequenitos de 6 anos, 7 anos, camisola fora, Feirense.
3: Ah, mas não entendo, não posso dizer
2: eu sei que o senhor quer dizer que tem que se ensinar os jogadores a jogar futebol, a saber estarem no campo, essas coisas todas aí. Mas também tem que se ensinar a ganhar.
3: Claro.
2: Eu estou em casa, a minha filha hoje tem 50 anos, mas ela era pequenita, eu estava a jogar cartas com ela e eu queria lhe ganhar a ela.
5: E
1: também era para ver se ganhava alguém.
5: Ó Jorge, já que estamos a falar nas camadas jovens, eu queria só dizer o palmarés, portanto, do Lusitano de Lourdes nas camadas jovens. Então foi. Já.
0: Aí o Lourdes não está nas taças.
5: Bom. Sub-15B, campeão distrital. Honra sub-15, subida à elite. Eu não sou o presidente das camadas jovens do Lourdes.
1: José Américo, sub-15B, vencedor da honra distrital.
5: Eu não sou o presidente do Feirense.
1: Estou a dar nota que a pessoa da honra distrital.
5: Então não foi campeão.
1: Foi.
5: Pronto, obrigado.
1: É da divisão de honra,
5: obrigado.
1: Não é da primeira.
5: Obrigado.
1: Foi da divisão da elite.
0: Então, não foi campeão da AB.
5: Distrital é de quê?
0: Não foi campeão distrital.
5: Foi ou não?
1: Foi campeão distrital da divisão de honra.
0: Quem é que foi campeão distrital em AB? Quem foi campeão distrital sénior em AB? Diga.
5: Não sei, eu não sou o presidente do Lourosa.
1: Foi o Varense.
5: Aí o distrital de futebol.
0: Claro que sei.
5: Foi o Varense.
0: Pronto. O Lourosa não ganhou nada do que o Varense ganhou.
5: Em sub-15B. Campeão distrital, honra sub-15, subida à elite.
1: Sim.
5: Sub-15, manutenção da 2ª Divisão Nacional.
1: Sim.
0: Segunda divisão.
5: Manteve-se na 2ª Divisão Nacional. Sub-17B, manutenção da elite.
1: Sim.
5: Sub-17, manutenção da 2ª Divisão Nacional também.
1: No último jogo, ontem.
5: Não ficou?
1: Sim, mas eu estou a circunstanciar mais nada.
5: Pois, mas foi até parte. Mas eu acho que tu estás a pôr em causa.
1: Não estou a pôr nada em causa. Estou a dizer como é que foi.
5: A mim também está mais. Parece-me. É só
1: O Feirense também vai ter que ir à última jornada para segurar ou não a manutenção.
5: Ou desce ou fica no mesmo sítio. Mas o Lourosa, felizmente, ficou.
1: Exatamente.
0: Na 2ª Divisão.
5: Sub-19, manutenção da 2ª Divisão Nacional.
0: Exatamente. Está ao nível do sénior.
5: Tem. na formação à volta de 450 praticantes. Futsal,
0: mas não foi campeão muito coisa qualquer. Você também pôs a...
5: E só tem um campo para praticar as camadas jovens. Percebe? E só tem para praticar o futsal a nível nacional, também estamos no nacional, um pavilhão que é da escola C mais S. E ainda há quem diga, infelizmente, de que o dinheiro, portanto, também vem para o Lourosa, que me pai para o outro lado. Não vai
1: agora
5: nada.
1: Agora pode dizer outra coisa. O futsal subiu ao segundo nacional.
5: Eu peço, o Lusitano de Lourosa tem que continuar, de facto, a crescer para fazer reivindicar, portanto, aquilo que tem direito. Não é?
2: Para mim não está.
1: Não está. Estava-lhe a dizer, sinceramente, não ouviu. No futsal, o Lusitano de Lourosa subiu à segunda. No futsal, o Lusitano de Lourosa subiu à segunda divisão nacional também.
5: Pois, sem derrotas.
1: Não, não foi sem derrotas, acho que teve uma derrota.
5: O ano passado, quer dizer, não faço ideia, mas é incrível.
0: Você veio de trabalho de casa, bem frito, você é esquecer
3: uma mensagem. Se isto fosse sempre, a cartilha.
1: Mas trazia a cartilha.
5: Nós estamos a crescer, porque queremos ser, de facto, o melhor clube do concelho. Estamos a crescer exatamente para isso. Não queremos ser o único clube do concelho, nem de longe nem de perto. Queremos ser o melhor.
0: Ou seja, que a tua manutenção é crescer. Explique-me lá isso. Você quatro escalões.
5: A manutenção da segunda divisão nacional.
0: Não é crescer. É manter.
2: Eu tenho que começar a trazer o corrente.
5: Mas é da segunda divisão. E fomos campeões também.
2: Campeões de futsal.
0: Exatamente. E é crescer.
5: Tu foste campeão de quê, Carlos?
2: Eu?
5: Sim.
2: E eu fui campeão de muita coisa.
5: Diz
2: agora lá, mas não sei.
5: Agora, não, diz-lhe lá, mas eu estou a faltar do lado está, agora. Agora diz tu.
2: Eu vou-te explicar aqui uma coisa.
5: Anda lá, vá. Olha, esqueci-me dos veteranos. Ganhámos as três competições nos veteranos.
1: Triplete.
5: Subimos para o céu, alguns subimos para o céu.
2: Bom, disputar a Liga dos Campeões.
5: Também não somos campeões.
2: E onde é? 17 anos, foi 15 vezes ou 16 vezes campeão em 17. E nunca cheguei aqui a dizer que era campeão. E eu quero que sejas.
5: Não havia rádio nessa altura. Aquela via rádio.
1: Ora bem, vamos atalhar aqui comigo.
0: Eu não trago os títulos do Feirense, não era uma hora para dizer.
5: Pois, mas tem três campos para poder treinar.
2: Uma coisa. Três. Eu nunca recorri às vezes.
0: Três, mas tem quatro.
5: E o Lourosa, cinco. Olha, eu pensei que era só três, imagine. E o Lourosa tem um.
0: Até temos seis.
5: Na daqui a bocado também.
0: Não temos seis, temos seis, cinco lá em cima e um lá em cima. E vamos fazer outro sete.
5: Ok, ainda bem que é assim. Agora, o Lusitano agora tem exatamente que batalhar ainda muito.
2: Não tem terreno.
0: Mas o que é isso? Mas nós estamos a falar de futebol, estamos a falar de guerra, de batalhar.
5: Mas o futebol é como uma guerra.
1: Ora bem, atalhando caminho. No Feirense, e agora não falando de formação, falando de séniores, ainda há muita coisa por se perceber. E começa desde logo pela questão do treinador, que se fala que poderá ser pretendido pela equipa de Tondela.
0: Por isso é, e as coisas estão a andar por um caminho que, na minha opinião, está errado. Quer para um, quer para outro clube. Mas o Feirense tem uma palavra a dizer e o treinador também. Eu não sou muito a favor dessas coisas. Eu até reconheço, e falei há um bocado, estava a falar de Lourosa e dos treinadores de Lourosa, quer o que veio, quer o que saiu, e pode acontecer isto. É evidente que os treinadores, como eles dizem, têm sempre a mala pronta para sair. Tanto podem sair quando são despedidos, como podem sair quando acham que têm um projeto melhor para sair. E por isso não há muito a fazer para isso. Mas eu fui sempre a favor de, quando os trabalhos estão a ser bem feitos, que se deve fazer tudo para os manter. Eu tenho aqui um treinador que passou no Feirense duas situações completamente diferentes. Uma em que queria sair, eu achei que não devia, porque estava a fazer, tinha feito 2 anos fantásticos e não era porque as coisas não estavam a correr bem que devia sair, devia se manter, e noutra altura o presidente achou que ele devia sair e ele saiu, se calhar prematuramente, mas foi a decisão que foi tomada na altura. O que eu acho é que quer no Lourosa, quer no Feirense, isto não deve ser este o caminho. Se no Lourosa há qualquer coisa estranha com a saída da equipa técnica do Lourosa, depois de fazerem o campeonato que é unanimemente reconhecido como um excelente campeonato, em que andaram com a casa às costas, quer nos jogos, quer durante a semana, portanto não tiveram condições de trabalho ideais para fazerem um bom trabalho, portanto nem campos tinham. Se a formação tem o Sérgio não tinha nenhum. Por isso, fazer um trabalho conforme o Lourosa fez e agora chegar ao fim e adeus, obrigado por aquilo que fez e sair e rapidamente se contratar outro, portanto isto até parece que já estava tudo preparado. Eu realmente elogio a coragem do presidente Lourosa, porque depois do trabalho que foi feito e agora ir para o seu estádio, o Lourosa tem que fazer, quer sequer aqui, melhor, muito melhor do que aquilo que fez esta época, para os sócios não criticarem. Eu estaria aí sinceramente preocupado se estivesse no lugar dele, porque criou uma ideia nos sócios de que o que se fez é pouco para a dimensão e para a agressão das pessoas de Lourosa. E acho que o Lourosa conseguiu fazer coisas boas nestes últimos 2 anos, muito, não só da estrutura, mas muito pela equipa técnica e pelo treinador que teve neste ano e meio. É um problema do Lourosa e dos lourosenses, eles é que sabem. Vamos ver o que é que vai correr. Vou dizer a mesma coisa que disse ao Sr. Carlos: se as coisas correm mal para o Lourosa, e eu posso daqui a um ano dizer, eu bem avisei em maio ou em junho de 2026 de que as coisas não estavam a ser bem feitas. Se correr bem, não tenho nada a dizer, e é evidente que eu não estou dentro daquilo que é o Lourosa, falo de fora, conheço as pessoas que lá estavam, quer os dirigentes, quer os treinadores, conheço-os todos, sei quase mais ou menos o que é que cada um pensa, por isso foi com muita estranheza que foi passada e tomei conhecimento da saída do treinador e da forma como saiu. Agora vai-se dizendo que o treinador do Lourosa está com um problema de saúde, é evidente que não está com problema nenhum de saúde e que foi por isso que saiu. Não foi nada disso, que ele vai continuar a ser treinador, só se não tiver clube para onde ir. Em relação ao Feirense, é mais do mesmo. Nós acho que deve ser a terceira época que o Feirense muda de treinador.
3: Sim.
0: Até aqui, até nem correu muito mal. Se na terceira anterior foi péssima, os treinadores, as exibições, a equipa, a própria gestão do Feirense e das pessoas que o geriam, foi tudo mal, e daí chegarmos ao play-off e com muita sorte, apesar de termos feito um bom jogo aqui e ganharmos bem, mas com muita sorte conseguimos ficar na segunda liga, porque não podemos esquecer o jogo em Lourosa e a forma como o Lourosa foi claramente superior ao Feirense, e ganhar por 1-0 foi muito bom para o Feirense perante o jogo que fez. Nas duas épocas seguintes começou tudo 0, novo treinador, novos jogadores, e as coisas até foram correndo bem. Parece que isto é um fadário para o Feirense. Já tive o cuidado de passar essa mensagem a quem de direito, que não, assim não vamos lá, e adivinha-se a saída do treinador, adivinha-se mais um ano difícil, e é evidente que o objetivo, acima daquilo que tem sido estes 2 anos, acho com extremamente difícil acontecer, e que não aconteça o que anda a acontecer em portimonenses, em farenses e por aí fora. Portanto, esperar que isto tudo se tranquilize, que esta decisão tomada, é evidente que a palavra principal é do treinador, porque o Tondela se trouxer o valor da cláusula de rescisão, o Feiras não pode fazer nada. Portanto, que seja pelo menos resolvida rapidamente, que a decisão seja rápida, para o Feiras começar a preparar a próxima época. Cada dia que passe é mau, e eu não gostava nada, apesar de não haver comparação possível, mas eu não gostava nada de aquilo que se está a passar no Benfica se passa no Feiras.
1: Muito bem, Francisco Chaló, em resumo, e olhando quer para o posicionamento de Feirense, quer para o posicionamento de Lourosa, toca novos treinadores, novos eventuais treinadores, um já confirmado, no caso de Lourosa, no Feirense, perspectiva-se. No próprio São João de Ver também, já temos nota que José Santos não continua e aventa-se o nome de Bruno Moraes como técnico da equipa do São João de Ver. O que é que nós podemos esperar para a próxima época no que toca a estas três equipas que estão na Liga 3 e na Liga 2?
3: Não, quer dizer, não vou estar aqui a alongar muito, como devem imaginar, até por razões óbvias, em relação àquilo que se passa. A única coisa que poderia começar por Lourosa é que para mim acho que é uma mudança de paradigma de linha de raciocínio que foi feita até agora.
1: Não é de 180 graus, mas era lá perto.
3: Porquê? Porque há uma experiência acumulada, aqui o Presidente ajudou-me agora na sua intervenção a perceber-me, em virtude dele, pelo menos foi aquilo que eu depreendi, que não é, que eu até levantei a hipótese de haver uma ideia do Pedro Miguel não querer ficar. Mas já aqui já me apercebi, para a maneira como o Presidente falou, que não se passou nada disso, que é claramente o Lourosa que não quer ficar com o Pedro Miguel. Daqui um grande abraço ao Pedro Miguel e a toda a estrutura técnica do Lourosa, que fez um trabalho extraordinário, um trabalho muito meritório, porque quando não se consegue dividir os louros com a equipa técnica, quando se faz o trabalho, nunca mais se pode criticar uma equipa técnica se às vezes o trabalho for mal. E portanto o Lourosa mudou de paradigma. Porquê? Porque obviamente que dentro de uma linha até de observação e de análise, eu não, sinceramente não conheço o Ricardo Silva, não conheço, obviamente que tem um episódio que me parece na Liga de Honra, na Liga 2, no Paço Ferreira, e tem outro episódio agora aqui no Oliveirense. Não é pelos resultados, mas não me custa nada dizer, que não me levem mal as pessoas que me estão a ouvir, que é uma tomada de posição de risco, acima de tudo. Portanto, é uma tomada de risco, não quero dizer que corra bem ou corra mal. Portanto, mas é uma tomada de risco, vamos ver. Em relação ao São João de Ver, eu percebi que era expectável haver essa mudança, em termos daquilo que eram as ideias. Bruno Moraes, que é muito ligado ao Brasil, como vocês sabem, o adjunto não é o Sandro, mas é o Bruno Moraes, portanto há aqui uma ligação, uma conexão, e há uma mudança de rumo, claramente. Na minha perspectiva, em relação àquilo que é um investidor novo, que quer ideias dele próprio, e não está em causa isso. E penso que o José Santos também foi um pouco vítima de ter passado de diretor desportivo para treinador, e se quer queiramos, quer não, acaba por haver alguma indefinição daquilo que a pessoa no fundo quer. Em relação ao Feirense, eu não tenho, obviamente, não tenho as informações que o Presidente privilegiado tem, portanto não faço a mínima ideia. Posso comentar aquilo que se fala. O Ricardo Costa fez um trabalho que aconteceu dentro de um Feirense que lhe colocou nas mãos jogadores muito interessantes. Eu já disse isto várias vezes, uma equipa muito interessante, uma equipa cuja valorização é ótima, uma equipa que foi muito bem escolhida, praticamente 80%. Também já disse isto aqui publicamente e volto a dizer, houve dois scoutings, um scouting que praticamente acertou em 95% e um scouting 2 que praticamente errou em todas. Isso acontece, nem toda a gente nasceu para escolher jogadores, mas de qualquer maneira é um Feirense que tem um plantel, na minha perspectiva, extraordinário, e preocupo-me agora em falar do plantel. Vamos ver que peças é que pode manter, fundamentalmente manter, e que peças é que eventualmente vá buscar para reforçar aquilo que foi um trabalho, volto a dizer, de alta qualidade no Feirense. Agora, em relação ao treinador, não, este ruído que tem existido em relação ao entorno do treinador, já houve até uma tentativa de ser colocado no Tondela, já quando o Tondela mudou de treinador para o Gonçalo Feio. Já houve aí uma tentativa de aproximação. Sabemos que o Ricardo Costa terminou a época, terminou a carreira dele praticamente no Tondela. Sabemos que foi ali, pendurou praticamente as botas, portanto, para o futebol em termos de jogador. Obviamente que há aqui algumas ligações, há aqui um princípio. Agora, perdoem-me, eu sou um bocado, eu volto a dizer, eu sou maluco, eu sei que sou maluco, mas o Feirense deu uma oportunidade extraordinária ao Ricardo Costa. O Feirense permitiu ao Ricardo Costa, portanto, estar em Portugal a treinar, treinar um grande clube, treinar um grande plantel. Portanto, ajudar a que tudo o que aconteceu, e que foi muita coisa, portanto, o Feirense, eu já tinha dito aqui, sem ter conhecimento, nem tenho conhecimento oficial, mas o Presidente sabe muito bem que eu já disse aqui, que na altura

0: final, que a equipa, primeiro, o Feirense não terá dificuldade em arranjar treinador, provavelmente, para treinar o Feirense. Ponto número 1.
1: Acho que há aí alguns disponíveis.
0: Ponto número 1. Ponto número 2. Ponto número 2. Acho que o Ricardo Costa, independentemente daquilo que poderá fazer no Tondela, tem que ficar eternamente agradecido ao Feirense.
1: Muito bem, meus senhores, vamos avançar para as notas finais e começa o Rodrigo Nunes.
2: Afonso Eulálio, acho que durante estas três semanas, acho que demonstrou que é um grande ciclista, um grande profissional, um grande campeão. Já o tinha demonstrado no Feirense, esteve por cá 5 épocas. Como no futebol, o Feirense não consegue segurar talentos. Se fosse no futebol, ele teria saído do Feirense para o Manchester United ou para o Liverpool. Por isso, acho que estamos todos orgulhosos da sua passagem por aqui e daquilo que ele fez, que não é nada que a nós, feirenses, e a quem o acompanhou de perto, nos surpreende, apesar de ter surpreendido o mundo e ter sido 3 semanas de grande admiração por um profissional que passa a vida a rir-se, mas que faz um esforço.
1: Até mesmo quando ele é em cima da bicicleta.
2: Em cima da bicicleta.
1: Muito bem, notas finais, Carlos Silva?
3: Eu hoje quero agradecer, portanto, o facto de estar aqui acompanhado destas velhas raposas de futebol, Teixeira, o Xaló e o Rodrigo Nunes.
4: Só não gostei da palavra velhas, mas...
1: eu fiquei satisfeito de ele não ter falado do meu nome.
4: Raposa pode ser.
1: Não, mas eu agradeço que ele, da parte do velhas, não tenha falado do meu nome.
4: Sim, eu sou um cordeiro, sou um cordeiro.
3: Eu fico, estou bom atrasado para casa, mas vou muito feliz por estar aqui com vocês.
4: Ah, isto é uma nota final sentimental.
5: Ele fala bem, Carlos.
1: A ver que Teixeira.
5: Não, a minha nota final é bem agradecer, portanto, ao Hugo Mendes, porque de facto tem feito um trabalho extraordinário e isto não é treta, é o meu sentimento. É um homem de que tem sofrido Lourosa, tem alavancado, portanto, Lourosa em termos desportivos, que é o mais importante, como é evidente no na equipa, mas essencialmente também porque a obra que ele está a fazer lá em Lourosa é qualquer coisa de espetacular. O campo vai ficar de facto maravilhoso e eu e os sócios e simpatizantes do Lusitano Lourosa estão ansiosos por sentarem e verem, portanto, aquele colorido fantástico que é o amarelo e preto.
1: E por fim, Francisco Chalón.
6: Eu queria dar 2 notas, se me permitem.
1: Força.
6: A primeira nota era em relação àquilo que se passa com o Benfica, não querendo dar de bicada em lado nenhum, mas querendo dar o Benfica, porque é algo que algum clube, seja Sporting, Benfica, Porto, com esta dimensão, não pode saber gerir. E portanto, muitas das vezes, e eu estou a dizer isto porque muitas das vezes bate-se na cabeça dos jogadores, bate-se na cabeça dos treinadores, e portanto também, mesmo com muito dinheiro, há pessoas que sabem dirigir muito mal. E acho que, até porque quando se tenta renovar com alguém, é porque se quer esse alguém, e perde-se uma oportunidade de ter alguém que até se tinha, entre aspas, oferecido a tempo útil, e portanto as coisas ficariam de forma diferente. A segunda nota é para hoje, um dia muito especial para Reunião. É portanto a abertura de Reunião como capital conselheira. Um abraço também para o Filipe.
4: De cultura,
6: né? Capital da cultura.
1: A Malta.
6: Exato. E um abraço também para o Filipe, que está de parabéns.
1: Muito bem, eu agradeço naturalmente a vossa presença. Já sabem que na próxima segunda-feira estaremos de volta, aí sim já com o mestre dos microfones, com o Filipe Dias. A todos um forte abraço, boa noite.
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2: Boa noite. São 21 horas.
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2: Boa noite. São 22 horas.
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1: E 11.

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2: Boa noite. São 23 horas.
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1: E 12.

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1: Vinte e três, 47.

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2: Bom dia.
3: Meia-noite.
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2: Meia-noite e 10.
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2: Bom dia, uma hora.
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